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16: 8 e 6.

0: Alô, Silmara.
1: Boa noite abençoada a todos aí, bom descanso.
0: Obrigado,
1: Deus abençoe, cara, a todos aí, tá bom?
0: Beleza.
1: Se tiver Pix, coloca aí.
0: Hoje não tem Pix,
1: Silvano Machado, no sorteio do Pix.
0: Hoje não tem
1: e
0: Pix.
1: E os outros ouvintes que estiverem ouvindo aí, por favor, por favor, fala, manda o Pix pro Silvano, manda o Pix pro Silvano, tá bom?
0: Tá bom.
1: E já agradeço.
0: Obrigado aí, Silvano, tamo junto. Obrigado pela audiência. Em mais 8:12. A hora passa, Dormidu, a hora passa.
2: Boa noite, Dormidu, boa noite. Foi feliz, estão na top. Mário Aparecido da Silva, Jardim Monte Alegre.
0: O seu Mário.
2: Participado do sorteio aí, do nome aí. Um abraço.
0: Obrigado aí, seu Mário, pela audiência. Grande seu Mário. Quem mais tá ligado no Viduzinho líder da noite na audiência, hein, rapaz? Tem pra ninguém não, hein? Hã? É isso aí.
3: Boa noite, Vidu.
0: Opa, boa noite.
3: Aqui é o Léo da Jovem Clube.
0: Ô, Léo, e aí, Léo?
3: A música do Raul Seixas.
0: Raul Seixas, Léo.
3: Entendeu? E tô no sorteio.
0: É. Só isso, Léo. Não vai falar mais nada. O Léo sumiu, rapaz. É. Pediu a música do Raul Seixas. Grande, Léo. Obrigado aí pela audiência, meus queridos amigos.

0: 8:18, meninada. Olha, quero mandar aqui um alô especial pra minha amiga que tá ligadinha na Rede Top FM. Ela, né, tem mais, e as filhotas ouvindo a nossa Top, minha amiga Tereza dos Santos, lá do bairro Aero Ranch, em Campo Grande. Oi, Tereza! E aí, como é que você tá? Obrigado pelo carinho, pela audiência. Quem mais? Seu Bidu!
1: Boa noite, Bidu, que é Elisângela de Camapã.
0: Oi, Elisângela.
1: Quero participar da sexta.
0: Você tá no sorteio.
1: Estou na top.
0: Olha, obrigado pelo carinho. Alô, Camapã, meus amigos e minhas amigas de Camapã, ouvindo pela nossa 90,9, obrigado pelo carinho. Além de Camapã, Bidu, também tem São Gabriel do Oeste, Bandeirantes, Riva do Rio Pardo, Pontinha do Bronco, Congonhas. Todo mundo vai ligar pela nossa 90,9, pessoal também de Corguinho, de Rochedo, né? Figurados, ligado por lá. Obrigado pela audiência.

0: pécora. 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Não saiu do lugar ainda.
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10: 8:23.
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0: 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Vamos lá, gente, 8 horas e 26. Eu só falo de coisa boa aqui no Clube do Bidu, hein? Christian Ralph, pra você que pediu. Você pediu a Top Toca.
1: Eita, sofrendo.
0: Ai, Bidu. Alô, DJ VP, DJ Under, ligado na Rede Top. Obrigado pelo carinho, boa noite.

0: sofrência.
1: Ô, sofrência!
0: Tá louco, não me deixa aqui com a cabeça cheia de problemas, eu quero resolver.
2: Seu Bidu,
0: boa noite, fala comigo.
2: Boa noite, Rodeira. Boa noite. Boa noite. Boa
0: noite.
2: É o velho
0: Cristo,
2: amigo do Potência.
0: Ô, meu querido.
2: E uma música com o Breno Reis Mariona. Obrigado, meu querido. Top Ronaldinho, o Zaquinha do bebê. Dona Top, tô feliz.
0: Obrigado pelo carinho. São 8h35. Quem mais tá ligado no Bidu? Fala comigo, do José Leandro da Silva.
3: Boa noite, meu amigo Bidu.
0: E aí?
3: Meu nome é Zé Leandro, né? Eu sou aqui do Aerorancho, só que eu tô falando aqui do Núcleo Industrial do Brasil.
0: Vem do Brasil.
3: Do Trump.
0: Ô, trabalhando.
3: De Trump.
0: Olha.
3: Boa noite, coloca meu nome no sorteio, por favor.
0: Um abraço. Obrigado pela audiência, bom trabalho aí, o pessoal vindo aqui de lá, né? No Núcleo Industrial de Grande e do Brasil, ligado no Bidu. Vamos lá, são 8h36, vamos rolar então o nosso Mundo Sertanejo, Bidu. Vamos embora lá então.
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1: Já estamos de volta aqui no Mundo Sertanejo nessa quarta-feira. Tem gente nova chegando com força aí na música sertaneja. A dupla Lucas e Igor. A gente já comentou deles semana passada, mas agora eles entraram pela primeira vez no Top 50 Brasil do Spotify e com a canção Flash. Olha o caminho dessa música, tá? Antes de chegar ao ranking do Spotify, ela já tinha alcançado o primeiro lugar nas rádios do país inteiro e entrado em playlists importantes como a Esquenta Sertaneja e também a Top Brasil. A faixa faz parte do projeto Acústico Explodiu, um bebê, foi gravado em Maringá, e pra dupla, esse momento é muito mais do que um número, tá? É o resultado de uma caminhada que começou lá em 2018. Agora, é comemorar porque o flash deles definitivamente acendeu, a música é boa e tá na nossa playlist
2: também. Verdade. Mundo Sertanejo. Vamos lá, gente, vamos lá, gente.

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7: 8:42.
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0: Vamos lá, são 8h48, boa noite, fala comigo.
1: Boa noite, Cláudio Bidu. Aqui é a Jaqueline da Silva Valido, do bairro Manuel Taveira.
0: Tudo bom, Jaqueline?
1: Me coloca no sorteio dessa cesta básica.
0: Tá no sorteio, tá, briga.
1: Sexta-feira.
0: Obrigado pelo carinho.
1: Tô feliz, tô na top.
0: Tô feliz, tô na top. Quem mais tá ouvindo a nossa rede top? Boa noite.
2: Fala, Bidu, como é que tá?
0: Bom? Bom, bom, bom, bom. Manda boa, manda
2: e
0: boa.
2: E aí, baixa ela por aí, deixa comigo. Toca aí pra nós uma moda bem cuyuda.
0: É bem cuyuda?
2: Uma vaneira. Coloca o meu nome aí, Márcio Simpa.
0: Márcio Simpa.
2: No sorteio aí.
0: Tá no sorteio, perdão.
2: Márcio Beto Davide, né?
0: Sim.
2: Tamo aí, tamo
0: obrigado,
2: ouvindo
0: obrigado.
2: 24
0: tamo
2: horas,
0: Marcos. Obrigado aí pela grande audiência. Quem mais tá ouvindo a rede top de rádio?
3: Que risco, homem,
0: rapaz, tá acontecendo. Rapaz, cada coisa, hein? Cada coisa que acontece aqui na

0: Toca música, Malu. Em nome de conhecer. É linda essa moda.
1: Obrigado aí pelo carinho, seu Jorge. Quem chegou por aqui? Meu amigo, olha quem tá aí, o Queixada, junto com o nosso amigo Marrom Glacê. Era o busão da noite aí. Grande Marrom Glacê, passageiro do nosso Queixada, no busão, hein? Pessoal ligado na Rede Top. Grande Queixada, obrigado pelo carinho aí, irmãozinho. Ele que trabalha nos anos de Campo Grande e aonde ele vai, ele tá ouvindo a Top, né? Grande Queixada, um abraço pra você, tamo junto. Quem mais chegou por aqui, fala comigo, fala comigo.
2: Aqui Maria Tereza do Rancho São Bernardo, excelente quarta-feira pra todos nós. Coloca meu nome aí no sorteio.
1: Tá no sorteio, minha amiga. Tá no sorteio.
2: Tô feliz, tô na Top. Beijo, beijo, beijo.
1: Beijo, beijo, beijo. Quem mais tá ligado? O meu xará lá em Camapon. Alô, Claudinei. Como é que tá por aí, meu xará? Obrigado aí pela audiência, meu querido. Vamos, Edu, bora pro sorteio, então? Vamos lá. 8h51. Então roda o pião. Ah, não. É os clarins primeiro, né, Bidão? Os clarins, depois é o pião. Olha você que ligou, você que mandou mensagem, você que participou. 992-18-8550. Está todo mundo no sorteio. Sorteio da sexta SS, sexta básica. Amanhã você quer pedir a sua sexta? Amanhã às 7 também já pode pedir. 991-70-2050. A melhor do Brasil. E aquele precinho bom pra você. Pronto, Bedu. Olha, vou sortear agora aqui um nome que vai entrar na lista de sexta-feira, tá? É, ontem eu sorteei um. Quem que sorteei ontem? Foi a nossa amiga Maria Tereza Agui. Ontem, né? Hoje mais um, amanhã outro e na sexta outro. Essas quatro aí, eu vou sortear entre essas quatro, essa sexta da SS Sexta Básica. 991-70-2050 pra você pedir a sua sexta amanhã cedo às 7 da manhã, beleza? Ah, é sexta, a melhor que tem no Brasil, pode escrever aí. Pronto, pronto, aquele suspense, seu Bidu. Quem vai pra lista da SS Sexta Básica é o Expedito Matos com o telefone final, tá? 5257. Alô, Expedito Matos, você tá na lista, tá? É, parabéns aí, meu queridão. Quem está na lista, Bidu? É a Maria Tereza e o Expedito Matos. Os dois estão na lista. Amanhã eu sorteio mais outra pessoa e na sexta outra. Entre essas quatro aí, eu vou sortear uma sexta na sexta-feira da SS Sexta Básica. A melhor sexta que tem em Campo Grande. 991-70-2050. A melhor que tem no Brasil. Gente, final de programa é começo de saudade. Já, Bidu, já. 8h53. Olha, na sequência, tem aí a Voz do Brasil. E depois, logo mais às 10 da noite, ele, o pai bem do rádio, arrebentando de verdade nas noites aqui da Rede Top, hein? Olha, se você não ouviu, escuta, porque é só moda selecionada, só moda top. Pensa num programa bacana, logo mais às 10 com o meu amigo pai bem do rádio. E vamos estar juntos no próximo sabadão, das 8 ao meio-dia. Novidade vindo por aí. Essa é a Rede Top, seu Bidu. Eita coisa linda! Obrigado pela grande audiência, viu, meus queridão? Meus amigos que participaram aqui, meus amigos da Top Campo Grande 88,9, Top Camapuã 90,9, Top Caracol 102,3, Top Glória Dourados 98,9. Obrigado pelo carinho, pela grande audiência. Em rede, pra todo Mato Grosso do Sul!
3: Cláudio Pito.
1: Eu! Vou pegar meu trenzinho aqui, né? Hoje eu vou comportado porque tá dando problema isso aí. É.
3: Isso vai dar problema.
1: É, tá dando problema.
4: Posso te ligar agora ou tua mulher tá aí do teu lado?
1: Já tô saindo. Calma aí, liga daqui 5 minutinhos, bebê. 5 minutinhos.
5: Vai não.
1: Não, pode ligar.
5: Não vai não.
1: Não. Faz comigo não. Vamos. Zezé de Camargo Luciano fechando o nosso clube do Bidu.

0: Bidu fica por aqui, mas amanhã tem mais música, mais alegria e muito mais participação. Obrigado pela companhia, pela audiência e por fazer parte deste clube. 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
6: Olá, boa noite.
7: Boa noite para você que nos acompanha em todo o país.
6: Quarta-feira, 2 de setembro de 2026.
7: Vamos aos destaques do dia.
6: Remédio para infarto e AVC no SUS.
7: Sancionada a lei que determina a oferta de trombolíticos nos serviços de urgência e emergência. Pablo Mundim.
8: Hoje, a aquisição dos trombolíticos é feita pelos gestores locais. E a partir da nova legislação, o Ministério da Saúde vai definir estratégias para aprimorar essa oferta e qualificar o atendimento.
6: Preparação para o El Niño.
7: Medidas de prevenção aos efeitos do fenômeno climático foram apresentadas a gestores estaduais e municipais de todo o país. Márcia Fernandes.
9: Para lidar com os efeitos do chamado Super El Niño, estão sendo adotadas medidas nas diferentes regiões do país.
6: Atenção na hora das compras para casa.
7: Anvisa proíbe produtos de limpeza sem registro sanitário por representarem riscos à saúde. Cleide Lopes.
10: Antes de colocar um produto no carrinho, vale fazer uma conferência rápida no rótulo. Se não há identificação clara do fabricante, lote ou instruções de uso, é melhor desconfiar.
6: Hoje na apresentação, eu, Luciana Vasconcelos e Luciano Seixas.
7: E acompanhe a gente ao vivo, acesse radiogov.ebc.com.br ou canal Gov na sua TV aberta.
6: Sancionada a lei que prevê a oferta de trombolíticos para tratamento de infarto e AVC na rede de urgência e emergência do SUS.
7: Esses medicamentos podem ser usados para dissolver coágulos de sangue os trombos que entopem as artérias ou veias.
8: As doenças cardiovasculares são a principal causa de morte no Brasil. São cerca de 400 mil mortes por ano, mais de 1.100 por dia. Em casos de infarto e de alguns tipos de AVC, o tempo é decisivo para salvar vidas e reduzir sequelas. Com a nova lei, medicamentos trombolíticos serão ampliados na rede de urgência e emergência do SUS, incluindo as unidades de pronto atendimento, as UPAs. Segundo a médica e professora de emergências do Hospital de Clínicas da USP, Ludmila Abraão Ajar, a medida será fundamental para salvar vidas.
11: Quando nós levamos o trombolítico, que é essa medicação tão poderosa, para a população que precisa,
4: Nós estamos salvando vidas e estamos devolvendo os pais e as mães de famílias para suas casas, com uma menor ocorrência de incapacidade, de sequelas e de problemas que vão tornar toda essa família inviável para uma vida social.
8: O tratamento pode ser indicado em casos de infarto e AVC isquêmico, sempre depois da avaliação de equipe de saúde e de acordo com os protocolos médicos. No caso do infarto, o medicamento pode ser utilizado principalmente quando um procedimento mais complexo, como a angioplastia, não está disponível no tempo recomendado. A nova lei prevê medidas para melhorar a disponibilidade dos medicamentos na rede pública. O ministro da Saúde, Alexandre Padilha, destaca que hoje a aquisição dos trombolíticos é feita pelos gestores locais e que a partir da nova legislação, o Ministério da Saúde vai definir estratégias para aprimorar essa oferta e qualificar o atendimento.
11: Vamos levar para pactuação com os estados e municípios e a lei passa a dar uma obrigação muito maior, capacidade maior de todo cidadão, da gente enquanto ministério, do gestor estadual, municipal, cobrar a implementação do que está acontecendo. E com isso a ideia é reduzir o tempo de tratamento e, ao reduzir o tempo de tratamento, a gente garantir salvar vidas em relação a isso.
8: A lei entra em vigor 180 dias após a publicação e a implementação será acompanhada por um comitê criado pelo Ministério da Saúde. Em 2025, o SUS contabilizou 292 mil atendimentos por AVC, sendo 218 mil por AVC isquêmico. Reportagem Pablo Mundim.
6: A campanha nacional de multivacinação chegou ao fim nesta terça-feira, com mais de 8 milhões de doses aplicadas em todo o país.
7: Mas fique atento, se você tem criança ou adolescente com menos de 15 anos em casa, vale dar uma olhada na caderneta e conferir se falta alguma vacina.
6: Isso porque mesmo com o fim da campanha, a vacinação continua normalmente pelo SUS.
7: É só procurar um posto de saúde e levar a caderneta para atualizar o documento.
6: Reforçando a rotina de vacinação, mesmo que seja com uma frequência menor, deve ser mantida na adolescência.
7: Inclusive, a vacina contra o HPV. E jovens e adolescentes de 15 a 19 anos que não foram imunizados na idade correta têm até 31 de dezembro para receber a dose pelo SUS.
12: A servidora pública Aline Figueiredo sempre levou a sério todas as vacinas que protegem o filho João Vitor, de 11 anos, contra doenças que podem ser evitadas. Com a caderneta completa, o João Vitor já tomou até mesmo a vacina contra o HPV. Para ela, os cuidados com a saúde vão além da porta de casa.
13: Além de desenvolver a doença, de transmitir, né? Essa, para mim, foi a grande preocupação. Se tem uma doença que está tendo controle por vacinação, por que não proporcionar isso ao meu filho? Se eu já tomei também, eu sou imunizada. Nossa, eu saí uma vacina, eu tô lá, só acho que eu sou a primeira da fila para tomar.
12: Os adolescentes têm um esquema vacinal importante a ser seguido para construir uma vida adulta saudável. A pediatra Natália Bastos alerta que a caderneta de vacinação continua merecendo a atenção dos pais de adolescentes.
14: As pessoas esquecem muito da vacinação dos adolescentes e acaba que eles ficam sem proteção. Muitas vezes a questão do levar de ano em ano já passa, os pais passam a levar os filhos na emergência e aí acaba que o médico da emergência não olha o cartão de vacina. E aí, como tem no SUS o programa de mandar mensagem para os pais, isso ajuda muito a lembrar eles que eles têm essa vacina esquecida.
12: Além da vacina contra o HPV, os adolescentes devem ser imunizados contra outras doenças. Como lembra a diretora substituta do Departamento do Programa Nacional de Imunizações do Ministério da Saúde, Ana Catarina de Melo Araújo.
15: E aí atualizar para as vacinas da faixa etária da adolescente, que seria HPV, dengue, meningite, a meningo ACWY. É a caderneta de vacinação em mãos, procurar a unidade básica de saúde mais próximo da residência, verificar essa caderneta de vacinação junto a um profissional de saúde da unidade básica para verificar a situação vacinal.
12: A campanha de vacinação contra o HPV para jovens de 15 a 19 anos foi prorrogada até 31 de dezembro. Com isso, quem ainda não foi vacinado contra o vírus na idade recomendada, entre 9 e 14 anos, deve procurar uma unidade de saúde para receber gratuitamente uma dose do imunizante. Reportagem Graziele Bezerra.
6: Representantes do governo federal, de governos estaduais e prefeituras estiveram reunidos na última semana para discutir ações de prevenção e resposta aos impactos do El Niño.
7: A previsão é de que esse fenômeno climático, que deve se acentuar a partir deste mês, provoque chuvas mais intensas no sul e ondas de calor e secas mais rigorosas nas demais regiões.
6: Foram feitas rodadas de reunião com gestores de todas as regiões. Hoje foi a última com representantes do Sudeste.
9: Para lidar com os efeitos do chamado Super El Niño, que deve atingir o país com mais intensidade entre este mês de setembro e novembro, estão sendo adotadas medidas nas diferentes regiões do país. No Sudeste, a previsão é de ondas de calor e atraso nas chuvas. No campo, os maiores impactos serão sentidos na produção de cana-de-açúcar e de frutas cítricas, além das pastagens. A preocupação também com o abastecimento de água, sobretudo na região metropolitana de São Paulo, de acordo com a ministra da Casa Civil, Miriam Belchior.
16: Estamos fazendo esse monitoramento junto, evidentemente, com os órgãos estaduais do Rio de Minas e de São Paulo, para garantir aí o abastecimento nas regiões metropolitanas de São Paulo, Rio e Campinas, né? É muito importante que os governos estaduais façam a gestão de seus reservatórios para que, em caso de cenário de escassez, se estabeleça uma priorização de usos da água disponível.
9: No norte e nordeste, a previsão é que o fenômeno climático cause calor e seca prolongada nas regiões. Nesse momento, é importante que as pessoas não iniciem queimadas, ainda que controladas. É o que explicou o ministro do Meio Ambiente e Mudança do Clima, João Paulo Capobianco.
17: Evitar incêndios depende necessariamente de uma ação preventiva por parte da sociedade. Ou seja, nós não podemos, a partir deste agora, utilizar o fogo para aquelas questões que culturalmente ainda se usam no Brasil. Pôr fogo para limpar um terreno qualquer, renovar uma pastagem, colocar fogo no lixo, fazer fogueiras de lazer, inclusive.
9: Para o centro-oeste, a previsão é de atraso nas chuvas e temperaturas acima da média. Por isso, está sendo monitorada a possibilidade de escassez hídrica, principalmente no norte de Mato Grosso e de Goiás. E na região sul, a preocupação é com excesso de chuvas e tempestades. Para fazer frente a esse cenário, estão previstas ações de prevenção a desastres, segurança hídrica, geração e transmissão de energia elétrica. Reportagem, Márcia Fernandes.
6: O Sistema Único de Saúde reforça a preparação em todo o país para antecipar os riscos e proteger a população dos impactos do El Niño.
7: Com o apoio do Ministério da Saúde, gestores estaduais trabalham na elaboração de planos de enfrentamento adaptados às diferentes realidades e vulnerabilidades dos territórios.
6: E o Ministério faz um alerta para o cuidado com o aumento de transmissão de arboviroses, como dengue e chikungunya.
7: Sobre o assunto, eu e Mariana Jungmann conversamos com Marília Santini de Oliveira, secretária adjunta de Vigilância em Saúde e Ambiente. Vamos ouvir.
18: Secretária Marília Santini, seja muito bem-vinda à Voz do Brasil. O Ministério da Saúde encaminhou, né, um alerta aos estados e municípios sobre a possibilidade de aumento na transmissão de arboviroses, como dengue, chikungunya, em razão aí do fenômeno El Niño. Quais são as previsões e as recomendações que estão contidas nesse alerta?
19: Boa tarde, obrigada aí pelo espaço para a gente discutir esse assunto tão importante. Então, como acho que a maioria das pessoas já sabem, mas acho também que não custa a gente reforçar, que o El Niño é um fenômeno climático natural. O que está acontecendo atualmente, né, nos últimos 10, 15 anos? Ele está sendo mais frequente e mais intenso. Então, acontece um aquecimento das águas superficiais do Oceano Pacífico, isso interfere no clima do mundo inteiro. No Brasil, que é um país bem grande, né? Ele acentua tudo o que aconteceria. Então, na estação quente, fica muito mais quente. Na estação chuvosa, tem muito mais chuva, causando enchentes, deslizamentos. E no local que tem seca, fica muito mais seco, causando dificuldade de acesso, prejuízo na produção de alimentos. Uma consequência que às vezes a gente não vê tanto, porque é tudo pequenininho, né? Mosquito, vírus, é que vetores, principalmente mosquitos, têm o seu ciclo de vida alterado pelo calor. Por exemplo, o Aedes aegypti, que é um mosquito que transmite a dengue, a zika, a chikungunya, ele nasce mais rápido, do ovo para virar adulto, que é o que pica e transmite, é um ciclo mais rápido, então você acaba tendo mais mosquitos. E também, tanto na seca quanto na enchente, a gente tem mais criadouros desses mosquitos. Porque na seca você acaba guardando água, às vezes de forma inadequada pela falta de água, né? Então vai ter balde, outros recipientes com água. E na enchente, quando a chuva passa, ficam aquelas poças de água, que também são criadouros desse mosquito. Então é clássico que em anos de El Niño a gente tenha aumento do número de casos de dengue. Isso que está na recomendação, mandando um alerta para todos os estados e municípios, dizendo que existe a possibilidade de ter esse El Niño mais forte esse ano, e existe, e com isso acontecendo, existe a possibilidade de ter mais casos de dengue. Então, é um alerta que recomenda as mesmas medidas para dengue, que a gente recomenda sempre, só que com mais atenção e com mais frequência.
7: Essas medidas recomendadas, né, sobre a dengue, falam da colaboração da população, que é fundamental nesse caso, né? O Ministério também está empenhado nessa mobilização da população?
19: Sim, é fundamental, como você disse, porque tem esses criadouros do mosquito, podem ser muito pequenos e muito perto da casa das pessoas e mesmo dentro delas, né? Então aquelas coisas que todo mundo já sabe, que a gente faz campanha todo ano, não deixe pratinho de vaso cheio de água. É a mesma, né? Seria o mesmo criadouro, né? Olha o seu quintal, veja se não há pneus, baldes, outras coisas que acumulam água. Olha atrás das geladeiras, os depósitos. Então, são as mesmas recomendações que não acontecem sem o envolvimento da população.
18: Agora, o Ministério da Saúde, ele está fazendo aí alguma preparação também, secretária do SUS, para aumento de casos aí de dengue, chikungunya, outras doenças também que possam ser transmitidas pelo Aedes aegypti?
19: Sim, a gente está fazendo também outras medidas para controle desse vetor, né? Que não dependem da população, dependem dos gestores. Então tem a parte da população, tem a parte do prefeito, do governador, aqui do governo federal. Então, por exemplo, aqueles larvicidas ou adulticidas que matam os mosquitos adultos ou em evolução, a gente comprou e tem disponível uma quantidade maior, testes para fazer exames laboratoriais de dengue e chikungunya, a gente também regularizou nossos estoques num nível maior. Nessa parte que você pergunta especificamente, né, pro atendimento e pro diagnóstico, a gente tem vários documentos que dizem como fazer isso, que serve para a equipe de saúde, serve para a população, quando procurar o médico, a gente está divulgando bem mais esses documentos, fazendo vários webinários com diferentes trabalhadores da saúde e não só dos trabalhadores do SUS, mas também da saúde suplementar, porque esses pacientes podem procurar qualquer serviço, né? Quem tem plano de saúde ou quem vai particular mesmo. Então, tem todo um trabalho voltado principalmente para educação dos profissionais de saúde e para ter a oferta dos insumos que esses profissionais vão precisar. Sais de reidratação oral, teste diagnóstico.
7: Muito bem, nós conversamos com Marília Santini, secretária adjunta da Secretaria de Vigilância em Saúde e Ambiente do Ministério da Saúde. Muito obrigado, secretária, por sua entrevista aqui à Voz do Brasil.
19: Eu que agradeço.
6: Anvisa, Agência Nacional de Vigilância Sanitária, suspendeu a fabricação de produtos de limpeza na unidade da Unilever, em Vinhedo, no interior de São Paulo.
7: A ação é preventiva e foi adotada após inspeção que identificou falhas de controle e monitoramento da água utilizada no processo.
6: A avaliação das evidências disponíveis até o momento não indicou contaminação sobre os lotes produzidos na fábrica.
7: Por esse motivo, não foi determinada a suspensão da comercialização, da distribuição ou do uso dos produtos já fabricados e disponíveis no mercado, nem o seu recolhimento.
6: A vistoria faz parte de outras ações integradas de fiscalização sanitária de empresas fabricantes de saneantes, uma categoria que inclui produtos destinados à limpeza, desinfecção e conservação de ambientes.
7: A Anvisa determinou ainda que 12 produtos sem registro não podem ser fabricados nem vendidos no Brasil.
6: Entre eles estão alvejantes, tiramanchas e soluções à base de percarbonato de sódio.
12: rádio.
7: De acordo com a agência, esses produtos representam riscos à saúde e à segurança da população.
6: Saiba como evitar a escolha de itens assim na prateleira do supermercado.
10: Na hora de fazer compras, preço e marca costumam pesar na escolha, mas será que o consumidor também olha o rótulo? A servidora pública Cláudia Siqueira nem sempre faz isso.
20: Olha, eu vou confessar que eu não costumo olhar.
10: Já a aposentada Renata Mello é um pouquinho mais cuidadosa.
21: Eu costumo olhar muitas coisas de produto comestíveis, mas em produto de limpeza foram coisas assim que muito pouco tempo que eu comecei a ficar mais atenta.
10: Entre os 12 itens proibidos pela Anvisa, vendidos sem registro sanitário, estão alvejantes, tira-manchas e soluções à base de percarbonato de sódio. Antes de colocar o produto no carrinho, vale fazer uma conferência rápida no rótulo. A dica é da gerente de fiscalização e expensão da Anvisa, Márcia Gonçalves.
22: O consumidor pode olhar ali quem fabrica o produto, onde ele é fabricado, a composição e a concentração, as instruções de uso correto desse produto, de manuseio, as condições de descarte, advertências, o que que acontece, né, num caso de uma intoxicação.
10: Um dos problemas da comercialização de produtos químicos sem autorização e sem a devida responsabilidade técnica é que não há nenhum tipo de garantia de segurança em seu uso, como explica Rodrigo Moura, coordenador da Comissão Nacional de Fiscalização do Conselho Federal de Química.
23: Quando você tem um produto clandestino, você não tem exatamente a certeza da matéria-prima utilizada nesse produto. Você não tem certeza com relação aos processos químicos que foram utilizados na concepção do produto. Você não tem informações técnicas relativas à utilização do produto. Um produto clandestino, ele é um risco para a sociedade.
10: Quem já tem em casa um dos produtos proibidos pela Anvisa deve manter a embalagem fechada no recipiente original e longe de crianças e animais e procurar a vigilância sanitária local para saber como proceder. Reportagem Cleide Lopes.
7: Alice.

0: lista dos produtos de origem desconhecida pode ser consultada no portal oficial da Anvisa, no endereço www.gov.br/anvisa.
1: E Luciano, agora a gente vai falar de bulas de remédios. Decifrar aqueles termos técnicos nas bulas tradicionais pode ser uma missão difícil para muita gente.
0: Para resolver esse problema e garantir acesso à informação com segurança, a Anvisa disponibiliza online, de forma gratuita, o bulário eletrônico.
1: A plataforma oferece uma linguagem mais clara para o cidadão.
2: Letras pequenas, termos técnicos, palavras difíceis. Esses são alguns dos problemas encontrados nas bulas dos medicamentos que desestimulam a população a consultar o documento. A aposentada Cleide Felipe da Silva já recorreu à internet para buscar informações. Ela conta que até se arriscou quando entendeu melhor os efeitos colaterais e suspendeu o tratamento.
3: A médica passou um remédio para eu usar por conta de colesterol alterado e eu já tenho um problema nos rins, né? O remédio que ela me passou, me receitou, alterava mais ainda o problema nos rins. Fui lá na internet, pesquisei e vi que tinha um efeito colateral enorme com quem já tinha problema dos rins. Então eu parei por conta própria.
2: E não é só a Cleide que enfrentou os perigos de interromper um tratamento por conta própria pelas dificuldades de ler a bula. O Imar Pereira Nunes também já buscou informações sobre sintomas, tratamentos e medicamentos na internet, mas o professor não confiou no que leu.
4: Talvez hoje seja um pouco mais fácil, mas sempre tem aquela coisa mais técnica que dificulta, né? Um pouquinho o entendimento. Eu já olhei na internet e achei que ia morrer. Chegou no médico, ele desmentiu tudo.
2: Para garantir aos pacientes acesso à informação com segurança, a Agência Nacional de Vigilância Sanitária mantém uma base de dados pública e oficial, onde todas as versões aprovadas pela Anvisa estão disponíveis. Segundo Daniela Marreco Cerqueira, diretora da segunda diretoria da Anvisa, a ferramenta chamada de bulário eletrônico permite simplificar a leitura das bulas de maneira gratuita.
5: Ao acessar o bulário eletrônico, você consegue buscar a bula pelo nome comercial do medicamento, pelo nome da substância ativa, e ele também vai ter acesso a dois tipos diferentes de texto de bula. A gente tem o que a gente chama de bula do paciente e o que a gente chama de bula do profissional de saúde.
2: A diretora Daniela Marreco Cerqueira reforça ainda que no Brasil, medicamentos de referência, genéricos e similares, utilizam bulas padronizadas com informações sobre segurança e uso. Quando há necessidade, as alterações passam por análise técnica.
5: A Anvisa vem aprimorando as bulas dos medicamentos exatamente para conseguir maior clareza nas informações, maior legibilidade, conseguir o melhor entendimento.
2: O bulário eletrônico pode ser acessado oficialmente através do portal da Anvisa no endereço consultas.anvisa.gov.br. Reportagem Gabriela Noronha.
0: Estados, municípios e o Distrito Federal já podem aderir à Política Nacional dos Direitos das Pessoas LGBTQIA+.
1: A participação é voluntária e também alcança organizações da sociedade civil, instituições de ensino e pesquisa, centros de referência e empresas.
0: O processo de adesão é digital. Feita a adesão, é realizado um plano de ação, como detalha a Secretária Nacional dos Direitos das Pessoas LGBTQIA+, Simi Lahat.
6: Esse plano de ação, ele visa identificar qual é o interesse, se você não tem um conselho e quer fazer um conselho, se quer implementar algum equipamento público, se quer elaborar políticas públicas, ela constrói esse plano de ação em conjunto e aí soma esforços para a execução dessa política no território.
1: O processo pode ser solicitado pelo e-mail politica.lgbtqia@mdh.gov.br. Vou repetir, hein? politica.lgbtqia@mdh.gov.br.
0: E essas foram as notícias do governo federal.
1: Uma realização da Secretaria de Comunicação Social da Presidência da República.
0: Com produção da empresa Brasil de Comunicação.
1: Fique agora com o Minuto do TCU e em seguida com as notícias do Poder Judiciário e do Congresso Nacional. Uma boa noite.
0: Boa noite para você e até amanhã.
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8: 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Você vai ouvir agora notícias do Poder Judiciário.
9: Presidente do STF abre evento internacional sobre independência judicial nas democracias contemporâneas.
10: TSE define critérios para caracterizar deepfake nas eleições 2026.
9: STJ identifica comando oculto em recurso para enganar sistema de inteligência artificial e determina comunicação à OAB e ao MPF.
10: Boa noite. Boa noite, eu sou Sérgio Duarte.
9: E eu sou Walter Lima.
10: O presidente do Supremo Tribunal Federal, ministro Edson Fachin, abriu nesta quarta-feira a 17ª jornada Ítalo-Hispano-Brasileira de Direito Público, que tem como tema Resistência Democrática e Justiça Constitucional.
9: Na abertura do evento, Fachin aproveitou para fazer uma manifestação.
10: O ministro disse que é dever de todos preservar a integridade do STF. Destacou a responsabilidade do cargo.
11: A elevada autoridade do cargo não confere privilégios, mas impõe deveres, limites e responsabilidades que devem ser observados com absoluto respeito à Constituição, às leis e ao Supremo Tribunal Federal. Nos próximos dias, concluída a análise necessária dos fatos e os procedimentos institucionais pertinentes, esta presidência anunciará, no tempo devido e sem precipitação, as medidas cabíveis e necessárias.
9: O encontro realizado no Supremo reúne até amanhã especialistas do Brasil, da Itália e da Espanha para discutir desafios das cortes constitucionais.
10: Tribunal Superior Eleitoral define critérios para caracterizar deepfake nas eleições 2026.
9: A corte também definiu que a proibição do uso de deepfake nas eleições é para conteúdo caracterizado como propaganda eleitoral. Fábio Ruas.
12: O TSE estabeleceu que deepfake é o conteúdo produzido ou manipulado por inteligência artificial que apresente grau de realismo e crie, reproduza ou altere a imagem, a voz ou a manifestação de uma pessoa viva, falecida ou até fictícia. A tese foi fixada durante julgamento em que o TSE rejeitou o pedido de multa contra o candidato Flávio Bolsonaro pelo uso de um vídeo que recriou com inteligência artificial a imagem e a voz do ex-presidente Jair Bolsonaro. No mesmo julgamento, o TSE ainda decidiu que o ato de transmitir convenção partidária pela internet não configura propaganda eleitoral antecipada, o que depende do conteúdo, da linguagem, dos destinatários e do contexto.
10: STJ identifica comando oculto em recurso com o objetivo de enganar o sistema de inteligência artificial do tribunal e beneficiar a parte recorrente.
9: Com isso, determinou a comunicação à OAB, ao MPF e para a tomada de providências. Fátima Uchoa.
13: Para o STJ, a prática conhecida como prompt injection pode representar ato atentatório à dignidade da justiça e se caracterizar como crime de fraude processual. Os advogados do caso recorreram ao STJ contra a decisão do Tribunal de Justiça da Paraíba, que considerou a absolvição de uma pessoa acusada de homicídio totalmente contrária as provas do processo. Ao classificar como gravíssimo o uso do comando oculto pelos advogados, o relator do recurso especial ministro Og Fernandes afirmou que ministros e equipes analisam processos de forma minuciosa e que as ferramentas de IA não são usadas para produzir automaticamente decisões que são apenas assinadas pelos magistrados.
14: Começa o segundo seminário de precedentes na Justiça do Trabalho.
15: Por 2 dias, ministros, magistrados, pesquisadores do direito discutem a uniformização na jurisprudência trabalhista no país. Rafael Silva.
16: O encontro discute a formação e a aplicação de precedentes e de mecanismos para

0: Senado.
1: Eu sou Paula Groba.
2: Eu sou Humberto Pinheiro.
1: E estes são os destaques de hoje do Jornal do Senado, que começa agora.
2: Avança a proposta sobre o fim da escala 6x1. Texto segue para o plenário.
1: MP do fim da taxa das blusinhas é aprovada em comissão mista e Câmara analisa texto.
2: Comissão de Constituição e Justiça aprova texto base da PEC da Segurança Pública.
1: Boa noite.
2: Boa noite.
1: O fim da escala 6x1 avançou no Senado. A Comissão de Constituição e Justiça aprovou a proposta que reduz a jornada para 40 horas semanais e garante 2 dias de descanso por semana.
2: Na prática, a PEC prevê a adoção da chamada escala 5x2, 5 dias de trabalho e 2 de folga. Agora, o texto será analisado pelo plenário. Repórter Rodrigo Rezende.
3: A proposta de emenda à Constituição 211 de 2019 limita a jornada de trabalho dos trabalhadores seletistas em 40 horas semanais. A PEC cria ainda a escala 5x2, com a obrigação de 2 folgas semanais ao empregado. Todas essas mudanças não podem acarretar diminuição do salário. O relator da proposta, senador Omar Aziz, do PSD do Amazonas, afirma que as mudanças vão dar qualidade à vida dos trabalhadores, principalmente das mulheres.
4: Nós temos dessas 37 milhões mais ou menos de trabalhadores nessa situação, mais 57% são mulheres. Essas mulheres muitas vezes têm uma dupla jornada de trabalho.
3: Já o senador Rogério Marinho, do PL do Rio Grande do Norte, lamentou que a PEC obrigue uma forma de contrato entre patrões e empregados diferente do modelo dado pela reforma trabalhista em 2017.
5: Ele coloca uma questão uniforme de cima para baixo. Quando se fala aqui do acordo individual como se fosse um retrocesso, o acordo individual existe desde sempre, desde 1943.
3: A PEC estipula um período de transição para a nova jornada. Depois da publicação, as empresas terão até 2 meses para adaptar a jornada para 42 horas semanais. A partir daí, as empresas terão mais 1 ano para colocar a jornada em 40 horas.
1: Senadores também aprovaram na noite desta terça-feira um projeto que cria incentivos tributários para empresas que instalarem, ampliarem ou modernizarem centros de processamento de dados no país, os chamados data centers.
2: A proposta prevê a suspensão de tributos como PIS, PASEP, COFINS, Imposto de Importação e IPI para essas instalações. O texto prevê uma série de contrapartidas por parte das empresas, visando a redução do impacto ambiental. Repórter Alexandre Campos.
6: As empresas habilitadas deverão manter um percentual mínimo de seus serviços no mercado interno, usar fontes de energia renováveis ou de baixa emissão e garantir eficiência hídrica no resfriamento da infraestrutura. Ainda deverão investir em projetos de pesquisa e inovação industrial e tecnológica ligados à economia digital, o correspondente a 2% do valor dos produtos adquiridos no mercado interno ou no exterior, com benefício do regime especial, sendo que 40% dos recursos devem ser aplicados nas regiões Norte, Nordeste e Centro-Oeste. Relator do projeto, o senador Cid Gomes, do PSB do Ceará, destacou a importância dos data centers no dia a dia das pessoas.
7: Com o advento da inteligência artificial, é de que cada vez mais estruturas de bancos de dados sejam necessárias à implantação para que as informações possam estar rápida e prontamente disponíveis para o uso e consumo da população.
6: O projeto que segue para a sanção presidencial ainda prevê que as multas previstas no chamado Estatuto Digital da Criança e do Adolescente sejam direcionadas por 5 anos para o Fundo Nacional para a Criança e o Adolescente.
1: O Senado também aprovou um projeto que cria a Política Nacional de Minerais Críticos e Estratégicos. A proposta estabelece diretrizes para incentivar a pesquisa, a extração, o beneficiamento e a transformação desses minerais no Brasil.
2: A proposta também cria um Conselho Nacional para a Industrialização do Setor. Os minerais são importantes para áreas como tecnologia, transição energética e segurança nacional. A proposta segue para sanção presidencial.
1: E seguiu para a promulgação a indicação do senador Rodrigo Pacheco, do PSB de Minas Gerais, para o cargo de ministro do Tribunal de Contas da União. O TCU é integrado por 9 ministros, indicados pelo presidente da República, pelo Senado e pela Câmara. O cargo é vitalício. Pacheco vai ocupar a vaga deixada por Bruno Dantas, que renunciou ao cargo na segunda-feira.
2: A medida provisória que acaba com a taxa de 20% sobre compras internacionais de até $50 foi aprovada pela Comissão Mista de Deputados e Senadores.
1: Agora, a MP, também conhecida como taxa das blusinhas, segue para a votação nos plenários da Câmara e do Senado.

0: A expectativa é que isso aconteça ainda nesta quarta-feira. Repórter Maurício De Sante.
1: O principal ponto de impasse para aprovar a medida provisória que acaba com a chamada taxa das blusinhas era definir quando seriam avaliados os impactos da medida. O texto põe fim à cobrança de 20% sobre as compras internacionais de até $50, hoje cerca de R$250. Pelo acordo, a primeira avaliação será feita 3 meses depois que a medida entrar em vigor. Depois, o Ministério da Fazenda fará novas análises a cada 6 meses. O Congresso também vai avaliar os impactos uma vez por ano. A relatora senadora Leila Barros, do PDT do Distrito Federal, destacou que o governo federal poderá fazer ajustes dependendo do resultado dessas avaliações de impacto.
2: A gente atendeu em parte a maior preocupação do setor, que é a avaliação, dando essa autonomia ao Ministério da Fazenda, a avaliação de 6 meses e também passar pelo Executivo a avaliação do Congresso Nacional anualmente.
1: Mas o senador Isalci Lucas, do PL do Distrito Federal, acredita que o prazo de avaliação de impacto a cada 6 meses é muito extenso.
3: O que nós queremos é isonomia para o produtor aqui local. Até 6 meses já quebraram as empresas todas. Se o governo fizer essa avaliação que está aqui hoje, ele já vai perceber que é inadmissível o que está acontecendo.
1: O setor produtivo pediu ainda igualdade nas regras tributárias e regulatórias. O acordo prevê critérios para avaliar os efeitos da medida e análise sobre propriedade intelectual e qualidade dos produtos. Ficaram de fora a exigência de uso dos correios para o envio dos itens comprados e a implementação de um cashback para os consumidores. Esses pontos devem ser tratados em uma futura etapa de regulamentação da reforma tributária.
4: E o Senado aprovou o projeto que permite a brasileiros que trabalham em países de língua portuguesa somar períodos de contribuição para se aposentar. O texto agora segue para promulgação.
0: No Brasil, o acordo vale para aposentadorias por idade e invalidez e pensão por morte. Repórter Patrícia Oliveira.
5: O acordo foi assinado por Brasil, Portugal, Cabo Verde, Moçambique e São Tomé e Príncipe. A ideia é evitar que o trabalhador perca contribuições por não ter cumprido o tempo mínimo exigido em apenas um dos países. No Brasil, o acordo vale para aposentadorias por idade e invalidez e pensão por morte. Para o relator da proposta, senador Carlos Viana, do PSD de Minas Gerais, representa um avanço na proteção previdenciária dos trabalhadores brasileiros.
6: Um ponto muito importante na experiência e na vida de brasileiros que optaram por morar no exterior e trabalhar no exterior, já tendo contribuído no Brasil ou estão contribuindo lá fora.
5: O benefício deverá ser concedido de forma proporcional ao período trabalhado em cada país.
4: Comissão de Constituição e Justiça aprovou o texto base da proposta que insere na Constituição o Sistema Único de Segurança Pública, também conhecida como a PEC da Segurança Pública.
0: O texto amplia as competências federais no combate ao crime organizado, permite a criação de polícias municipais e redefine o papel das forças policiais. Destaques: a proposta continuam sob análise da comissão. Depois, o texto seguirá para o plenário. Os detalhes com o repórter Bruno Lourenço.
7: A proposta estrutura o Sistema Único de Segurança Pública e confere à União a competência para estabelecer diretrizes gerais para o setor. O texto permite o policiamento ostensivo de ferrovias e hidrovias federais pela Polícia Rodoviária Federal. Prevê um regime especial mais rigoroso para punir chefes de organizações criminosas e admite a criação de polícias municipais de natureza civil. O relator, senador Rogério Carvalho, do PT de Sergipe, retirou mudanças dos deputados sobre o financiamento da segurança pública com recursos das empresas de apostas, depois de deduzidas as despesas de custeio.
8: Não é conveniente dar garantia constitucional às despesas de custeios das BETs, principalmente quando a metodologia de cálculo pretendida prejudica a destinação de recursos para áreas sociais como educação, segurança pública e esportes.
7: A PEC assegura para o novo modelo de segurança pública receitas vinculadas ao Fundo Nacional de Segurança Pública e ao Fundo Penitenciário Nacional, vedados os contingenciamentos, ou seja, os bloqueios orçamentários.
4: Edição de Paula Groba e trabalhos técnicos de Eliseu Caires. O Jornal do Senado fica por aqui. Acompanhe agora as notícias da Câmara dos Deputados. Boa noite.
0: Boa noite e até amanhã.
9: Jornal. Câmara dos Deputados. Plenário define multa para serviços mal avaliados de hospitais privados.
10: Câmara inclui testes vocacionais nos exames de avaliação da educação.
9: Deputados escolhem senador Rodrigo Pacheco como ministro do TCU.
10: Boa noite. Câmara aprova indicação do senador Rodrigo Pacheco para o TCU. Os detalhes com Ana Raquel Macedo.
11: O plenário da Câmara confirmou, com 404 votos favoráveis e 61 contrários, a indicação do senador Rodrigo Pacheco, do PSB de Minas Gerais, para uma vaga de ministro do Tribunal de Contas da União, no lugar do ex-ministro Bruno Dantas. A indicação já tinha sido aprovada pelo Senado. Rodrigo Pacheco tem 49 anos e foi deputado federal entre 2015 e 2018. Na Câmara, foi presidente da Comissão de Constituição e Justiça. Em 2018, foi eleito senador e presidiu o Senado duas vezes, entre 2021 e 2024. A indicação ao TCU foi apresentada pelo presidente do Senado, Davi Alcolumbre, e outros 19 senadores. Pacheco vai assumir uma das vagas indicadas pelo Congresso Nacional no TCU. O tribunal tem 9 ministros, sendo que o Senado, a Câmara dos Deputados e o presidente da República podem indicar 3 ministros cada, o que está previsto na Constituição. A proposta de indicação recebeu parecer favorável do relator, deputado Aécio Neves, do PSDB de Minas Gerais.
12: Com uma honra enorme como conterrâneo do senador Rodrigo Pacheco, mas como admirador da sua história, do seu trabalho, mas sobretudo como homem público, que sabe da sua importância e o quanto ele poderá ajudar o país em momentos de incertezas, como fez num passado muito recente.
11: A maioria dos líderes partidários na Câmara recomendou a aprovação da indicação de Pacheco. Falando pelo governo, o deputado Rogério Correia, do PT de Minas Gerais, destacou a qualidade técnica e política do senador para ocupar uma vaga no TCU.
13: Rodrigo Pacheco foi fundamental para a garantia do processo democrático no Brasil quando presidiu o Senado. Nós realmente corremos um sério risco de um golpe de Estado no Brasil, de um golpe que pudesse quebrar a democracia brasileira. Tanto ele, mas também o presidente Arthur Lira aqui na Câmara foram fundamentais, tanto para reconhecer o resultado das eleições, mas também para firmar uma posição contrária a qualquer tipo de golpe.
11: O presidente da Câmara, Hugo Mota, foi na mesma linha.
14: Não temos dúvida do seu preparo técnico e político para representar o Senado Federal naquela Corte de Contas, fazendo votos que ele possa, assim como em sua passagem pelo Congresso Nacional, ter o mesmo compromisso com a sociedade brasileira, com o Congresso Nacional.
11: O Tribunal de Contas da União é o órgão encarregado de fazer o controle externo dos gastos públicos. Ele auxilia o Congresso a fiscalizar o orçamento, analisa a regularidade das contas públicas e tem o poder de multar gestores, mandar devolver dinheiro e declarar inelegíveis os responsáveis por irregularidades. Da Rádio Câmara de Brasília, com informações de Antônio Vital, Ana Raquel Macedo.
9: Justiça. Chico Alencar, do pessoal do Rio de Janeiro, defende o fim do sigilo das investigações sobre o Banco Master. O deputado considera que a divulgação das informações é necessária para esclarecer possíveis relações do banco com integrantes do Judiciário, do Congresso Nacional e do Poder Executivo.
10: Chico Alencar elogia a atuação da Polícia Federal na apuração do caso. Na opinião do parlamentar, o acesso integral às informações pode evitar vazamentos parciais e permitir a identificação de eventuais responsabilidades.
9: Solano, do PT do Piauí, defende uma investigação ampla sobre as denúncias envolvendo o Banco Master. Ele pede que sejam esclarecidos os fatos relacionados às instituições financeiras e aos recursos públicos mencionados no caso.
10: Merlong Solano diz que é preciso garantir transparência nas apurações, com a responsabilização dos envolvidos, independentemente do cargo que ocupem. Segundo ele, a investigação é importante para preservar a credibilidade do sistema financeiro e das instituições brasileiras.
9: O Rodrigo Dazaeli, do PL de Mato Grosso, defende o impeachment do ministro do STF, Alexandre de Moraes, após novos relatórios da Polícia Federal. Para o deputado, os indícios de irregularidades e conflitos de interesse exigem o afastamento imediato do magistrado.
10: Rodrigo Dazaeli também acusa o governo federal de tentar abafar as denúncias para proteger membros do STF. O parlamentar considera que a abertura do processo de impeachment é fundamental para dar uma resposta de transparência à sociedade.
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9: Previdência. A Câmara aprovou um projeto que dobra o período de atividades civis que PMs e bombeiros militares podem usar para ter direito à aposentadoria. O repórter Antônio Vital acompanhou a votação.
19: A Câmara dos Deputados aprovou o projeto que amplia de 5 para 10 anos o tempo de serviço em atividades civis que policiais e bombeiros militares podem averbar para fins de aposentadoria. A proposta também altera as regras relativas ao pagamento de soldo integral para os militares depois de irem para a inatividade. Para receber o pagamento integral, os homens terão que ter 35 anos de contribuição com 25 anos de atividade militar. Já as mulheres terão que ter 32 anos de contribuição e 25 anos de atividade de natureza militar. Hoje, para receber salário integral, os militares têm que ter 35 anos de serviço, com a possibilidade de apenas 5 deles terem sido desempenhados em atividades civis. De acordo com o autor da proposta, deputado Capitão Augusto, do PL de São Paulo, reduzir de 30 para 25 anos o tempo de exercício de atividade de natureza militar e ao mesmo tempo permitir o aproveitamento de 10 anos de tempo civil equipara os militares aos policiais federais. O projeto também garante igualdade de acesso entre homens e mulheres e veda restrições ou reservas de vagas sem justificativa técnica. O texto final aprovado foi apresentado pelo relator, deputado Cabo Gilberto Silva, do PL da Paraíba.
20: São 35 anos hoje que o policial trabalha, igual a qualquer um. É doença mental, é a questão da saúde. Então é importante todos vocês entenderem a magnitude desse projeto. O Estado não vai perder nada, que estamos tentando resolver o básico para que possamos avançar, para que possamos avançar no combate ao crime organizado, nas facções criminosas.
19: O projeto também altera outras regras militares. As progressões de posto por merecimento, por exemplo, terão que ter critérios universais com prioridade para o mérito pessoal e para os militares mais antigos. O projeto que amplia de 5 para 10 anos o tempo de serviço em atividades civis que policiais e bombeiros militares podem averbar para fins de aposentadoria seguiu para análise do Senado. Da Rádio Câmara de Brasília, Antônio Vital.
9: Trabalho.
10: Benedita da Silva, do PT do Rio de Janeiro, defende o fim da escala 6x1 como forma de ampliar o tempo de descanso dos trabalhadores. Ela avalia que a mudança vai melhorar a saúde e a convivência familiar, com reflexos positivos também na produtividade.
9: Benedita da Silva pede que o Senado avance na análise das propostas sobre a redução da jornada de trabalho semanal. Segundo o parlamentar, a maior quantidade de tempo livre também beneficia quem precisa voltar mais cedo para casa ou conciliar o emprego com outras atividades.
10: Bom, Gás, do PT do Rio Grande do Sul, pede o fim da escala 6x1 e a redução da jornada de trabalho de 44 para 40 horas semanais, sem redução de salário. De acordo com o deputado, a mudança vai garantir 2 dias de descanso aos trabalhadores.
9: O parlamentar alega que a redução da jornada vai permitir mais tempo para convivência com a família, estudos, lazer e outras atividades. Bom, Gás também lembra que a Câmara já aprovou a redução para 40 horas e solicita a análise da proposta pelo Senado.
10: Glauber Braga, do PSOL do Rio de Janeiro, apoia o fim da escala de trabalho 6x1, que está prevista para ser analisada pelo Senado. O deputado diz que a mudança tem amplo apoio da população e pode melhorar as condições de trabalho.
9: Glauber Braga também defende a redução da jornada para 40 horas semanais, sem diminuição dos salários. Na visão do parlamentar, a medida garante mais tempo para descanso, convivência familiar e cuidados com a saúde.
10: De acordo com Orlando Silva, do PCdoB de São Paulo, o fim da escala 6x1 é uma conquista. conquista viabilizada pela mobilização popular e pelo engajamento do governo. O deputado argumenta que a redução da jornada gera novos postos de trabalho e garante mais qualidade de vida.
2: Segundo Orlando Silva, a medida contrapõe retrocessos trabalhistas vistos em governos liberais e reformas anteriores no Brasil. Para ele, o avanço dessa pauta fortalece a proteção da classe trabalhadora e sinaliza a necessidade de proteger os direitos e a justiça do trabalho.
21: Economia.
10: Adriana Ventura, do Novo de São Paulo, repercute críticas sobre a medida provisória que zera o imposto em compras internacionais de até $50. Ela afirma que a norma cria tratamento desigual porque o comércio brasileiro continua pagando tributos sobre mercadorias semelhantes.
2: Adriana Ventura ressalta que as entidades empresariais defendem a extensão do benefício a produtos equivalentes vendidos pelo comércio nacional, caso a isenção seja mantida. O documento alerta que a diferença de tributação prejudica principalmente os pequenos varejistas.
10: Para Luiz Carlos Rauli, do Podemos do Paraná, os 18 anos de governos do PT representam um fracasso socioeconômico para o país. O deputado argumenta que os indicadores de habitação e educação pioraram no período.
2: Luiz Carlos Rauli também destaca o aumento da população em situação de rua e a dependência de programas de transferência de renda. Na avaliação do parlamentar, a gestão atual falhou na criação de empregos e na autonomia dos trabalhadores.
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21: Educação.
10: A Câmara aprovou a inclusão de testes vocacionais no Enem e no Saeb. O repórter Antônio Vital acompanhou a votação.
19: Deputados e deputadas aprovaram um projeto que obriga o Instituto Nacional de Pesquisas Educacionais Anísio Teixeira, o INEP, a incluir testes vocacionais no Enem e no Saeb, o Sistema de Avaliação da Educação Básica. Os alunos que fizerem os dois exames não serão obrigados a responder as questões e o INEP terá que reservar um tempo extra para os candidatos que optarem por fazer os testes. O projeto foi apresentado pelo deputado Nicolas Ferreira, do PL de Minas Gerais, e recebeu parecer favorável do relator, deputado Mendonça Filho, do PL de Pernambuco. De acordo com a proposta, o teste será incluído nos cadernos da prova aplicada no terceiro ano do ensino médio. A justificativa é de que muitos jovens, especialmente os mais pobres, não dispõem de acesso a ferramentas de orientação vocacional, o que os deixa mais expostos a escolhas desinformadas. Entre as diretrizes previstas para a elaboração dos testes vocacionais estão a identificação das áreas de maior afinidade e das aptidões, além do mapeamento de possibilidades de empreendedorismo, de oportunidades profissionais, de cursos técnicos ou de cursos de graduação. Os resultados dos testes de aptidão deverão ser apresentados na forma de relatório e as regras deverão ser revistas no máximo a cada 2 anos, como maneira de atualizar o conteúdo e forma do teste. Para o relator Mendonça Filho, o projeto democratiza o acesso aos testes vocacionais. Já a deputada Soraya Santos, do PL do Rio de Janeiro, disse que é cada vez mais difícil para os jovens decidir que carreira vão seguir.
24: É um direito da criança você poder medir resultados. Então, quando a gente pega e propõe provas para medir o conhecimento, é absolutamente necessário. Segundo, a gente tem que pensar nos testes vocacionais, porque cada vez está mais difícil para os jovens, diante de tanta divisão através das formações, você saber exatamente o que você quer.
19: O projeto que obriga o INEP a incluir testes vocacionais no Enem e no Saeb seguiu para análise do Senado. Da Rádio Câmara de Brasília, Antônio Vital.
21: Agricultura.
2: Luiz Couto, do PT da Paraíba, defende o fortalecimento da agricultura familiar como parte da soberania alimentar do país. O congressista ressalta que o acesso à água como política de segurança hídrica permite que produtores do Nordeste mantenham a produção de alimentos.
10: Luiz Couto reivindica mais investimentos em pesquisa e assistência técnica para apoiar quem vive da terra. O parlamentar também considera necessárias políticas permanentes de convivência com o semiárido, com infraestrutura para facilitar o escoamento da produção.
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0: Câmara aprovou um projeto que prevê multa de até R$500 mil para hospitais privados mal avaliados. O repórter Marcelo Lascher explica a proposta.
1: O plenário da Câmara aprovou o projeto apresentado pelo ex-senador e hoje ministro do Supremo Tribunal Federal, Flávio Dino, que prevê mecanismos de avaliação de hospitais e serviços de saúde privados. A proposta cria o programa de avaliação dos serviços de saúde, com a previsão de multas que variam de R$5 mil até R$500 mil para instituições privadas que não seguirem determinados padrões de qualidade. De acordo com o projeto, esses padrões de qualidade devem ser definidos pela Agência Nacional de Vigilância Sanitária, a Anvisa. Para isso, serão levados em conta quesitos como a garantia de segurança do paciente, a oferta de atendimento de emergência e o cumprimento de normas da Agência Nacional de Saúde Suplementar, a ANS. Na Câmara, o relator, deputado Márcio Gerri, do PCdoB do Maranhão, deu parecer favorável à proposta já aprovada pelo Senado. Segundo ele, o projeto fortalece os sistemas de fiscalização e avaliação de unidades de saúde já existentes e contribui para o aumento da qualidade de assistência prestada à população. O projeto foi criticado pela deputada Adriana Ventura, do Novo de São Paulo, que apontou intromissão estatal na iniciativa privada.
2: Aqui intervenção direta, intervenção estatal sobre o sistema privado de saúde. Privado. Tem multas altíssimas nesse projeto, que até R$500 mil. A gente está falando de rede de hospitais privados, laboratórios, consultórios, talvez médicos, clínicas privadas. E assim, simplesmente colocando multas, sanções.
1: O autor da proposta, Flávio Dino, perdeu um filho de 13 anos em 2012 após ser atendido em um hospital particular de Brasília. A justiça considerou que houve falhas e condenou o hospital a pagar uma indenização de R$1.200.000. O caso foi lembrado durante a votação. Para a deputada Maria do Rosário, do PT do Rio Grande do Sul, é dever do Estado fiscalizar os serviços de saúde, inclusive os privados.
3: Porque ainda que seja a iniciativa privada a prestar o serviço de saúde, a qualidade, a segurança na assistência à saúde, mediante o estabelecimento de padrões nacionais, avaliação de serviços, divulgação de resultados e ampliação da transparência e controle sobre a qualidade deste atendimento tem que ser assegurada pelo Estado.
1: O projeto que prevê mecanismos de avaliação de hospitais e serviços de saúde privados seguiu para a sanção presidencial e já pode virar lei. Da Rádio Câmara de Brasília, com informações de Antônio Vital, Marcelo Larcher.
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5: Direitos Humanos.
6: Soraya Santos, do PL do Rio de Janeiro, denuncia que a coleta de material para o exame toxicológico de motoristas tem gerado abusos e violência institucional contra as mulheres. A deputada relata casos em que trabalhadoras tiveram partes do cabelo raspadas para a realização do teste.
0: Soraya Santos reforça que a legislação exige apenas a retirada de poucos fios e que o descumprimento das normas fere a dignidade das motoristas. A parlamentar anuncia que a Procuradoria da Mulher vai acionar a justiça e pedir a punição dos órgãos responsáveis pelos excessos. Homenagem.
6: André Figueiredo, do PDT do Ceará, homenageia o ex-ministro do Trabalho, Manuel Dias, que morreu aos 88 anos no dia 22 de agosto. O deputado destaca a trajetória do advogado e político catarinense e sua atuação em defesa da educação em tempo integral e da democracia.
0: Termina agora o jornal Câmara dos Deputados, produzido pela Rádio Câmara, com trabalhos técnicos de Everson Urani e apresentação de Márcio Aquiles Sardi e José Carlos Andrade. Uma ótima noite para você.
6: A Voz do Brasil volta amanhã. Boa noite.
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13: 10:07.
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16: Rede Dourados e região. E também rapaziada do Sudoeste, através do 102.3 em Caracol. A partir de agora Wesley Paiva tá aqui, ó. Alô, presente, cheguei. Você participa, manda o seu recado, pede a sua música e concorre a um Pix de 88,90. Sorteio lá no final do programa, tá bom? Você participa, pede a sua música e aí você manda o seu nome certinho e aonde você está escutando o Paivinha do Rádio. É só isso pra você participar, beleza? Então tá bom, participou, concorreu. Bora começar? 992188550 pra você participar dessa noite gostosa de quarta-feira aqui com Wesley Paiva. E que clima gostoso que tá, né? Fala a verdade, bora!
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16: Ah, vamos começar com a clássica da música sertaneja aqui, ó. Zezé e Luciano. Quem sou eu sem ela? Boa noite pra você. Bora! Wesley Paiva tá aí no Insta também, Paivinha do Rádio.

0: pisadinha de Camargo e Luciano, pegando forte aqui no início desse fim de noite.
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0: Agora tem Eduardo Costa, Horizonte Azul aqui na parada. Boa noite pra você, vai participando aí, ó. Já tá liberado o WhatsApp pra você, 992188550. Todas as participações concorrem a um Pix de 88,90. Final da programação eu faço o sorteio. Solta o som, DJ! Aumenta o volume do seu rádio aí. Ou não, né? Você que tá curtindo baixinho, no foninho, você que já está se preparando pra dormir. Uma boa noite pra você, obrigado pela audiência. Vai vendo, o rádio tá aqui ao vivo.

0: Horizonte Azul, Eduardo Costa. Ótima noite pra você. Que isso, hein? Que pegada diferente. Começamos hoje com tudo. A parada chamada Fim de Noite aqui na sua rede Top FM. Para mandar os alôs especiais, galera que já tá chegando aqui com o Pai Vendo Rádio. Cadê a vinheta? Cadê a vinheta, produção?
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0: Aí sim. Bora que bora. Fala, meu jovem. Como é que você tá? Mandar um boa noite especial aqui pro meu amigo, o Queixada. Tamo junto misturado, né? Ele que tá no Los Angeles, aí na linha Los Angeles, o Regis Nogueira, mandou uma foto aqui, rapaz, falou assim, boa noite, meu amigo pescador, já aqui na audiência, olha que eu tenho a honra de transportar quase todo dia, Marrom, rapaz. Ô, Marrom! Ô, Queixada, obrigado pela sua audiência de sempre, obrigado pela companhia, tamo junto e misturado. Tem participação de áudio, quem tá falando com o Pai Vendo Rádio, oi, boa noite.
2: Boa noite, tô ligadinho na rádio mais feliz de Campo Grande, Mato Grosso do Sul.
0: É nóis.
2: FM.
0: Fala tudo.
2: No sorteio, por favor, programação top, Top FM, sucesso em primeiro lugar.
0: Beleza, meu jovem. Faltou mandar um nome aqui, o bairro, né? Ele mandou, falou que tá ouvindo a rádio mais top de Campo Grande, aí não colocou o nome aqui pro Pai Vinha. Deixa eu ver se eu acho o nome dele por aqui. Moro na Fazenda Boa Vista do município, tô pegando um outro recado, município de Guia Lopes da Laguna, tô ligado na FM, na Top FM, sucesso em primeiro lugar, tá falado, cadê o nome da pessoa, não achei até agora aqui, ai meu Deus do céu, mas mesmo assim, boa noite, é o Marcos, achei, rapaz, é o Marcos, tá curtindo a programação lá em Guia Lopes da Laguna, chegando junto no pé do Eito, tá participando do sorteio, tá bom, Marcos? Boa sorte pra você. Boa noite. Boa noite, tamo junto misturado, tamo curtindo você aqui no Los Angeles, rapaziada do bairro Los Angeles, é o bairro Los Angeles ou é em Los Angeles? Hã? Abraço pra vocês aí, obrigado pela audiência, pela companhia. Rapaziada, diz que tá chegando junto no pé do E, tá tomando uma gelada e curtindo a programação da Top FM. Rapaz do céu, já tá liberado aí vocês do Los Angeles? Rapaziada, importada é outra história, né? Boa noite então, obrigado, grato pela audiência de cada um de vocês aí, tamo junto misturado. Participa, manda aí o seu pedido musical sempre com o seu nome e onde você tá curtindo a nossa programação, né? Se é no interior, manda a cidade, se é nos bairros, manda o nome do bairro, enfim. Se você que tá na rodagem aí, trabalhando nos aplicativos, quiser mandar sua participação também, Pai Vinha tá aqui. Bora com a nossa primeira parada obrigatória, já eu volto com muito mais moda aqui na parada mais gostosa da sua noite.

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1: 10:26.

0: certo? A zero eu não quero mais saber. Trio Parada Dura aqui na pegada mais gostosa da sua noite.
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0: É o fim de noite com o Paivinha do Rádio. Wesley Paiva com você. Chega junto e participa aí. Tá valendo o Pix 8890 99218-8550. Chega junto aí, DJ. Sobe o som.

Moreno aqui na parada. Boa noite, Rafaela, curtindo a programação da Copa Vila 2. Oi, Rafa. Boa noite pra você, obrigado pela audiência. Tá curtindo junto com o irmão aí, o Renato. Ótima noite aí, Renato. Tamo junto, misturado. Deixa eu aproveitar e mandar um alô especial pro Renato da R1 também, que me atendeu muito bem hoje aí, né, Renato? Grande abraço pra você. Bora com mais moda, senhoras e senhores, aqui são as melhores.

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8: 10:46.

0: e senhores, meninos e meninas. Bora que bora. 10:50. Era 10:49, já é 10:50. Agradecendo a audiência, a companhia, a Adriana tá curtindo a nossa programação, né, Adriana? Boa noite pra você, tá bom? Tá curtindo a programação, já acabou o jogo? Antes, tava assistindo o jogo aí. Que deu o resultado que eu tô por fora? Eu tava assistindo antes de vir pra emissora, né? Depois eu já não vi mais. Até a hora que eu vi tava 0-0. Pois é, o time do meu amigo Dininho contra o time do meu amigo Ojeda. Meu Deus do céu. Bora que bora. Tamo junto, misturado. Agradecendo aqui a audiência e companhia, deixa eu ver de quem. O Leandro Alves de Souza, do bairro Jockey Clube. Boa noite. Tá pedindo a música. Qual música? Inquilino de Violeira. Essa música é muito acelerada, né? Aqui é aquelas músicas mais relax, né? Só pra gente curtir. O único louco aqui é o Paivinha. As músicas que tem que ser tranquilas, segundo o meu chefe. É, chefe. Aproveitar e mandar um alô especial aqui pro chefe, né? Tá curtindo a nossa programação aí. É, chefe. Agora o Paivinha não esquece a chave mais, né? Ele mandou fazer uma corrente, colocou a chave pendurada no pescoço do Paivinha. Bora que bora. Deixa eu mandar um alô especial também pra Paty, acompanhando a nossa programação. Deve ser Patrícia, né? Ela mandou aqui, é a Paty, curtindo a programação na Vila Planalto. Oi, Paty. Boa noite pra você. Obrigado pela audiência, pela companhia. Tamo junto e misturado. Também curtindo a nossa programação, a Daiane tá em Glória de Dourados. Oi, Dai. Boa noite. Obrigado pela audiência, obrigado pela companhia, tá bom, menina? Tamo junto. A Maria tá curtindo a programação, vem cá, Mapuã. Oi, Maria. Tudo bem? Obrigado sempre pela companhia. Oh, a participação também da Vera. A Vera agora pegou gosto em acompanhar o Paivinha do rádio aqui na Top FM, né? Ô, oh, Vera, obrigado pela audiência, obrigado pela companhia e pelas palavras, tá bom? Tereza tá curtindo a nossa programação. Tereza tá em Caracol. Oi, Tereza, boa noite pra você. Tudo certo aí, Caracol? Tá frio aí, diz que deu um vendaval esses dias, né? Deu uns 2-3 dias que derrubou árvore, ficou, a cidade ficou sem energia elétrica, já tá tudo certo, já tá tudo tranquila? Então tá bom, viu? Qualquer coisa você vai mantendo a gente informado aqui. É, eu não posso fazer muita coisa não, mas pelo menos a informação a gente tem. Bora, tem mais participação. Ô, o Paivinha é um problema sério. Quando ele não tem o que falar, ele fica inventando moda, né? A Clarice, oi, Clarice, boa noite pra você. Clarice tá dizendo aqui, tô na rodagem com a Top. Tá na rodagem, tá. Ô, Clarice, motora de aplicativo, é isso mesmo? Abraço pra você, tá bom? Pra você, se tiver com passageiro aí, abraço pro passageiro da Clarice, tá curtindo a Top. A número 1 da capital e do estado de Mato Grosso do Sul. É isso mesmo? Clarice, obrigado pela audiência, pela companhia, tá bom? Então tá certo. Ela tá pedindo a música aqui de quem? Deixa eu ver. Oh, e a moda que ela pediu. Olha a moda, olha só a largura da moda que essa moça pediu. Tião Carreiro, música princesa. Menina do céu. Meu Deus do céu. Então tá bom, você pediu?
1: Você pediu.
0: Você sabe, né? Foca. Pediu, ouviu aqui na Top. Meu Deus do céu, dá uma olhada na largura dessa bola. Jesus amado, princesa.

0: achando que é fácil ser uma princesa? Você que não se prepara não, meu jovem. Eu vou falar um negócio pra você, né?
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0: Ai, ai, ai. Se fosse fácil, todo mundo tinha uma princesa. É igual as mulheres que procuram um príncipe encantado. É fácil também não. Bora com o Bruno Marrone aqui na parada. Ótima noite pra você, 10 horas e 56 minutos. Que isso? Já passou uma hora.

Fábio Barrone, meu disfarce. Fechando mais uma sequência musical aqui no seu fim de noite. Que noite gostosa, que noite agradável. Há um clima daquele jeito, né? Mão pra dormir, sabe de quê? De conchinha. Com aquela pessoa amada, né? Pois é. Bora fazer o seguinte, ó. Até meia-noite, Pai Vinha tá aqui. Daqui a pouquinho tem um sorteio. Tá chegando o break aqui na parada. Eu já volto.

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2: Você sabia que o Caminho do Piabiru é uma rota histórica que conecta o Oceano Atlântico ao Pacífico, atravessando o Brasil, Peru e outros países da América Latina? Utilizado há mais de 3 mil anos por povos indígenas e, mais tarde, por exploradores europeus, como portugueses e espanhóis, o caminho serviu para a busca de ouro e prata. Urandir, um pesquisador brasileiro, começou a explorar esta rota na adolescência, investigando diversos trechos, como o que liga Cusco, no Peru, ao litoral brasileiro. O Piabiru facilitou migrações indígenas e teve um papel importante na colonização do sul do país. E as pesquisas continuam. 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
3: E se eu te disser que o caminho para a vida eterna está na sua alimentação, você acredita? Conforme estudos, devemos comer 70% cru, 30% cozido e 0 frituras, enlatados e embutidos. Mas como isso vai me levar à vida eterna? Nosso corpo é uma máquina que carrega nossa alma e espírito. Sendo assim, quando cuidamos do nosso corpo, estamos também indo em direção à transmutação, ou seja, vamos rejuvenescendo, nossa tecnologia mental fica mais acelerada e aumenta a nossa capacidade de desenvolver habilidades. Juntando uma boa alimentação com exercício físico e treinamento mental, nos tornamos super-humanos. 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
8: Família, minhas filhas, meus netos, meus genes, meus negócios. Amanhã aqui estarei de volta, se Deus quiser. Continue conosco. Marcos Rondon tá chegando com o Agro Nosso. Logo após o Jornal da Top, primeira edição, âncora Ricardo Ortiz e a nossa equipe de jornalistas. Tchau, meu amigo. Tchau, minha amiga. E aconteça o que acontecer em sua vida, não desista de Deus. Fui.

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0: cuidado e qualidade de vida para quem vive e trabalha no campo. É o programa Saúde do Homem e da Mulher Rural. Senar MS, cuidando de quem faz o agro acontecer. Senar MS chegando na sua rádio com o Minuto Agro. Você sabia que além da capacitação e da assistência técnica, o Senar MS também cuida da saúde de quem vive no campo? Neste ano, o programa Saúde do Homem e da Mulher Rural, que leva atendimento médico gratuito à população do campo, completa 10 anos. O nosso foco é a prevenção contra o câncer, inclusive o de pele, né, doutora Marina Panovich?
1: Exatamente. Então, se você trabalha ou vive na área rural e tem uma feridinha que forma casquinha e não cicatriza, você precisa de avaliação no seu posto de saúde.
0: E quais são os cuidados que a gente deve ter no campo?
1: Uso de protetor solar, camisa de manga longa, chapéu de aba larga e evitar o sol das 10 da manhã às 3 da tarde.
0: Muito bem, esse é o Senar MS, cuidando de quem faz o campo.

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2: Bom dia, Campo Grande, bom dia, Mato Grosso do Sul, bom dia para você ligado na Rede Top FM. Hoje a apresentação: Antônio Endo, Mirti Ramos e o nosso querido amigo jornalista Dilson Trindade. Bom dia, Dilson.
3: Bom dia, Tony, bom dia, Mirti,
2: bom dia para você da linda cidade de Camapuã, através da 90.9, Glória de Dourados, através da 98.9, Caracol 102.3, Campo Grande 88.9. É a Rede Top FM, cobrindo mais de 40 municípios do estado do Mato Grosso. São 1,5 milhão de pessoas aí com cobertura da Rede Top FM pelo site. Em qualquer parte do mundo você pode acompanhar Rede Top FM, topfm.top, e também nas redes sociais, arroba Top FM 88, e no Instagram, no Facebook e também no YouTube. O YouTube, arroba Top FM Oficial. Vamos aqui às datas comemorativas nesta quinta-feira, dia 3 de setembro de 2026.
4: Muito bem, hoje nós comemoramos o Dia das Organizações Populares. Também é dia do Guarda Civil e dia do biólogo.
2: Muito bem. Eu lembro de uma situação interessante, que o Roberto Carlos, ele comprou um carrão, começou a andar em alta velocidade e o guarda parou ele. Aí o Roberto Carlos perguntou assim, falou para ele: o senhor sabe com quem o senhor está falando? Eu sou o Roberto Carlos. Ele: poxa, que legal, que prazer, eu sou o guarda, tá aqui sua multa. Parabéns a todos os guardas civis aqui da nossa capital, a guarda municipal, esse trabalho brilhante também dos guardas aí, trabalham à noite, trabalham nas portarias, fazendo um trabalho excelente, protegendo a população. Vamos aos destaques do dia.
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2: Terremoto de magnitude 5 atinge o Tibé.
4: TSE aprova registros de 6 candidatos à presidência da República.
2: Votação da PEC do fim da escala 6x1 é adiada.
4: Imaçu notifica empresas por irregularidades em Mato Grosso do Sul.
2: MEC amplia acesso a livros em Braille. Vamos agora à previsão do tempo.
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4: Vamos à previsão do tempo, então, para esta quinta-feira, dia 3 de setembro. O Instituto Nacional de Meteorologia prevê uma quinta-feira com manhã de ar frio e seco. O aquecimento será mais rápido ao longo do dia e não há previsão de chuvas significativas para nenhuma região do estado. Na capital, o tempo permanece firme, com sol. Amanhã, mais fresca, a elevação das temperaturas ocorre durante a tarde. A mínima prevista para a capital é de 18 graus. graus e a máxima de 32. Em Camapuã, mínima de 18 e máxima de 33. Caracol, mínima de 19 e máxima de 33 graus. E em Glória de Dourados, mínima de 15 e máxima de 29 graus.
2: 7:09, 7:09. Aproveitando aqui, mandando um abraço todo especial para o Temes, ouvindo a programação nesta manhã. Para o seu Manuel Fonseca em Camapuã, ligado aqui na Rede Top FM, obrigado pela mensagem, pelo carinho. E esta notícia aqui, que como diz outro, já estava ruim ali na região, né? E agora terremoto de magnitude de 5 graus atinge o Tibete.
4: Isso mesmo, Tony, são informações do G1. E o terremoto atingiu o Tibete na China nesta quinta-feira. O tremor foi registrado na região de Xizang, no oeste do país, próximo à fronteira com a Índia. Segundo o Centro Alemão de Pesquisa em Geociências, o abalo ocorreu a cerca de 10 quilômetros de profundidade. Até a última atualização, não havia informações sobre vítimas ou danos. O tremor ocorreu na cordilheira do Himalaia, às 2:16, pelo horário de Brasília, em uma área diferente daquela atingida pelas enchentes da semana passada, na fronteira entre o Tibete e o Nepal. O desastre deixou mais de 1.200 mortos e milhares de desaparecidos. Na China, foram registradas 21 mortes. Inicialmente, o Serviço Geológico dos Estados Unidos chegou a registrar um terremoto na região como possível causa das enchentes. Depois de uma análise mais detalhada, porém, o órgão concluiu que não houve abalo sísmico. Segundo os pesquisadores, o sinal registrado pelos equipamentos foi provocado pelo colapso de uma geleira. Uma grande massa de gelo, rochas e detritos desceu pela montanha, atingiu um rio e provocou uma enxurrada que avançou rapidamente pelo vale.
2: São 7:11. Olha, quando fala no Tibete, eu lembro do filme 7 anos no Tibete.
4: Ah, é um belíssimo
2: filme
4: muito bom.
2: Brad Pitt, né? Todo um elenco, ele era novo ainda, e aí conta toda aquela história maravilhosa. E o Tibete é uma região aí belíssima, né? E mais que fica numa região onde pode acontecer esses terremotos. TSE aprova registro de 6 candidatos à presidência da República. Mirti Ramos.
4: Essas são informações da Agência Brasil, e o Tribunal Superior Eleitoral aprovou por unanimidade o registro de 6 chapas que vão disputar a presidência da República nas eleições de outubro. Estão oficialmente aptos Edmilson Costa, do PCB, Flávio Bolsonaro, do PL, Hertz Dias, do PSTU, Lula, do PT, Romeu Zema, do Novo, e Samara Martins, da UP, com seus respectivos candidatos a vice. Ao todo, o TSE recebeu 13 pedidos de registro. Os outros 7 ainda serão julgados, entre eles Pablo Marçal, Renan Santos, Ronaldo Caiado e Rui Costa Pimenta. No caso do Pablo Marçal, o TSE suspendeu temporariamente a campanha, a participação em debates e o horário eleitoral no rádio e na televisão, até o julgamento definitivo do registro. O Ministério Público Eleitoral sustenta que o candidato está inelegível até 2032 por uma condenação relacionada às eleições municipais de 2024.
2: São 7:13. Adilson Trindade já tem aí candidato tendo candidatura indeferida, e aqui no Mato Grosso não tem sido diferente, né? Nós temos aí umas situações de deputados estaduais conhecidos, né? Que é o caso do Jamilson Nami, o Gerson Domingo, e temos também o Carlos Bernard, que estão aí aguardando o julgamento das suas candidaturas, né?
1: O Ministério Público pediu a impugnação de todos eles.
2: Uhum.
1: O caso do Jamilson, porque ele tinha uma condenação, né?
2: E ele não conseguiu uma das certidões.
1: Ele tem que ter essa certidão. A mesma coisa, para disputar a eleição, você tem que ter uma condenação
2: em segunda instância,
1: no colegiado. O Jamilson não tem isso.
2: É.
1: E o Gerson não tem uma condenação, ele tem uma investigação.
2: Sim.
1: Mas mesmo assim, lógico, o Ministério Público vai pedir.
2: Uhum.
1: Vão dizer que eles não têm, eles sabem assim, a probidade, né?
2: Uhum.
1: Para disputar uma eleição.
2: Já o Carlos Bernard é diferente, né? Ele é por causa daquela doação irregular acima do teto permitido do imposto de renda, né?
1: Isso, exatamente.
2: E vamos aguardar esta semana. semana devemos ainda ter aí, mais tardar semana que vem, porque
1: daqui em Ponta Porã, né? Foi isso?
2: Não, ele fez uma doação em Goiás, para um amigo, né? E acabou usando acima do limite permitido que se pode fazer de doação aquilo que foi declarado no imposto de renda, né? Tem uma coisa simples que um advogado poderia estar orientando, por isso que a gente sempre fala, né? A gente sempre diz, vai fazer um negócio, vai disputar uma eleição, consulte um advogado, contrate uma consultoria e assessoria para você errar menos.
1: A doação é 10%.
2: Isso.
1: Não é tão difícil, não, você tentar fazer.
2: Agora, você faz a mais em outra. É. Ali é documento, não tem como você. Então, a situação do Carlos Bernard é muito difícil ele conseguir aí o registro da sua candidatura. Mas a Justiça Eleitoral é quem vai decidir. 7:15 e o TSE defende cooperação com redes sociais contra a desinformação. E esta notícia é do Igor Pereira.
5: O TSE lançou a página Plataformas Digitais em Ação para combater conteúdos falsos, principalmente durante o processo eleitoral. A ferramenta reúne em um único ambiente conteúdos produzidos pelas principais plataformas digitais no Brasil, além de informações de decisões da Justiça Eleitoral envolvendo conteúdos publicados na internet. No lançamento, o presidente do TSE, ministro Cássio Nunes, afirmou que o espaço digital não pode ser comprometido pela desinformação. Daí a necessidade de uma plataforma como essa.
6: O ambiente digital trouxe enormes oportunidades para a participação política, para a circulação de ideias e para a aproximação entre cidadãs, cidadãos e instituições. Não podemos, em razão disso, permitir que a circulação desenfreada de conteúdos falsos, manipulados ou descontextualizados interfira no usufruto de espaço tão democrático.
5: Ainda segundo o ministro Cássio Nunes, a atuação conjunta entre a Justiça Eleitoral e as plataformas digitais pode complementar o enfrentamento aos desafios do ambiente digital.
6: De um lado, há as plataformas que conhecem a arquitetura de seus serviços, dispõem de capacidade tecnológica e podem adotar medidas operacionais com maior rapidez. A Justiça Eleitoral, por outro lado, oferece a referência normativa, a legitimidade institucional, a informação oficial e a garantia do devido processo legal. Quando essas capacidades são conjugadas com transparência e empenho, tornam-se possíveis respostas mais céleres, proporcionais e efetivas.
5: O primeiro turno das eleições 2026 será no dia 4 de outubro. Informações sobre título e o processo eleitoral estão disponíveis no site tse.jus.br. Agência Rádio Web, produção e reportagem, Igor Pereira.
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2: 7:17, votação da PEC do fim da escala 6x1 é adiado. Milton Ramos.
4: Também são informações da Agência Brasil e a votação da PEC que prevê o fim da escala 6x1 e a redução da jornada de trabalho não deve mais ocorrer antes do primeiro turno das eleições em outubro. A base do governo no Senado decidiu não levar a proposta ao plenário na última quarta-feira por não ter segurança sobre o número de votos necessários para aprová-la. A PEC precisa de pelo menos 49 votos favoráveis em dois turnos de votação. O governo estima ter entre 53 e 54 votos, mas teme que a ausência de senadores reduza a margem e leve à derrota da proposta. A matéria prevê 2 dias de descanso remunerado por semana, sem redução salarial, e a redução da jornada de 44 para 40 horas semanais, com transição de 14 meses. A proposta já foi aprovada pela Comissão de Constituição e Justiça e deve voltar à pauta do Senado depois do primeiro turno das eleições.
2: 7:18, o Adilson dá verdade, essa PEC é de suma importância para os trabalhadores, mas os empresários aí, principalmente do setor rural, estão preocupados, né?
1: Preocupadíssimo. Aliás, não é só do setor rural, tá? Essas, eu tava vendo uma entrevista do velho da...
2: Da Van?
1: Da Van.
2: Sim.
1: Também, assim, que vai ter um custo elevadíssimo das empresas dele, né? Que ele tem milhares de funcionários.
2: Lojas, né?
1: E por falar dessa PEC, viu, Tony? Na votação ontem, na Comissão de Constituição e Justiça, a nossa senadora, a
2: Tereza Cristina?
1: Tereza Cristina, do PP, votou contra.
2: Ah, sim.
1: Em sua justificativa, ela destacou não ser contrária à redução trabalhista, e sim a pressa sobre a aprovação do texto sem a construção do debate necessário por parte dos senadores. Ela não é contra, mas votou contra.
2: É o seguinte, essa PEC vem sendo debatida.
4: É meio contraditória. Isso, essa PEC,
2: ela vem sendo debatida na Câmara e no Senado há muito tempo, né? Então, não é uma novidade. Então, esperar, a gente ficamos sem entender. Seria muito bom a Tereza Cristina emitir uma nota e explicar melhor para os eleitores aqui no Mato Grosso do Sul. Por quê? Porque muitas pessoas aqui dependem aí de ter uma remuneração melhor, é claro, mas também de uma jornada de trabalho aí onde eles possam se dedicar melhor à família e ao lazer. 7:20, vamos para um rápido intervalo e voltamos já.
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5: São 7:26 no Mato Grosso do Sul. E olha, lembrando aos nossos ouvintes, está chegando aí o Festival da Carne. Vai acontecer entre os dias 25 e 27 agora de setembro no Parque de Exposição de Alcide Coelho. E a Top FM é a emissora oficial do evento. 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São 7:28. Vamos de mais notícia, porque até agora o candidato a governador que foi convidado para dar uma entrevista hoje ainda não chegou. Vamos a essa notícia. Imaçu notifica empresas por irregularidades em Mato Grosso.
6: O Instituto de Meio Ambiente de Mato Grosso do Sul, o Imaçu, publicou editais de notificação para produtores rurais, empresas e empreendimentos com inconsistências relacionadas ao uso de recursos hídricos e infrações ambientais. Os nomes foram divulgados na última quarta-feira no Diário Oficial do Estado. Nos casos relacionados à autorização para o uso da água, os notificados terão entre 30 e 90 dias para regularizar a situação. Conforme a legislação, já os autuados por infrações ambientais terão 20 dias para apresentar defesa ou resolver as pendências. O Diário Oficial também trouxe acordos para a conversão de multas ambientais pelo mecanismo. Os valores das penalidades podem ser destinados a projetos e ações de preservação, além da melhoria da gestão ambiental no estado.
5: 7:29, Adilson Trindade, o meio ambiente é muito importante. O Imaçu fazendo aí a sua parte, orientando os fazendeiros, né? Principalmente aí quem convive aí no Pantanal, região de Aquidauana, Bonito, os lugares, aliás, temos lugares belíssimos no Mato Grosso, além do Pantanal, Costa Rica, né? Tem uma matéria muito importante aí na revista.
7: Costa Rica, né?
5: É um lugar fabuloso.
7: Ser melhor, né? Explorada lá, né?
5: Ah, com certeza. E essa questão do Imaçu, Adilson Trindade, é muito importante, porque a legislação ambiental tem que ser obedecida, né?
7: E é uma legislação rigorosa, né?
5: Rigorosa, né?
7: Rigorosa, entendeu? Lá em Bonito, por exemplo, é proibido pescar.
5: Aham.
7: Uhum. Não é?
5: Sim.
7: Parece que tem um monte de peixe lá, então é mais difícil de pescar lá. Uhum. No Pantanal, ainda bem que nós temos aqui, é Piracema, né? Uhum. Em Mato Grosso do Sul, justamente para preservar os nossos peixes aqui, senão...
5: O povo destrói tudo,
7: né? Destrói tudo.
5: Parabéns, oi, Imaçu. Olha, o candidato convidado hoje aqui, né? É o candidato do PCO, Daniel Lemes, né? Estamos dando a oportunidade para todos os candidatos a governo utilizarem os microfones da Top FM, mas até agora ele não chegou. E você que é candidato a deputado estadual e federal e queira dar uma entrevista, fazer um bate-papo aqui no ar na rede Top FM, é só entrar em contato conosco através do 67992885 50 e através da ordem de chegada nós vamos estar fazendo estas entrevistas, dando a oportunidade para que você venha exercer essa liberdade de expressar os desejos que você tem para com o Mato Grosso. Importante isso, né, Adilson Trindade?
7: Muito importante. Ele está perdendo oportunidade, né, o candidato do PCO. Entendeu? De expor seu programa, suas propostas para o governo, né? Para os nossos eleitores, não é isso?
5: Sim, isso.
7: Ele está perdendo uma grande oportunidade, que a Top tem um alcance muito grande aqui no estado.
5: Muito bem. E por falar em oportunidade, Mirti Ramos, tem um sorteio hoje aí da Mega Sena, que é um valor substancial,
8: sim,
5: né?
8: Sim, eu tava falando, quando eu sair daqui, eu tenho que passar numa lotérica
5: com
8: um bolão.
5: Como é que é? Como diz outro, vai que, né?
8: Vai que. É. E tá vendo? Eu não sou ambiciosa, eu quero um bolão.
7: É. Uma chance, a sorte, né?
8: Pois é. Olha, a Mega Sena sorteia nesta quinta-feira um prêmio estimado em 41 milhões de reais. As 6 dezenas do concurso 3053 serão sorteadas às 9 horas da noite, né, horário de Brasília, no Espaço da Sorte em São Paulo. As apostas podem ser feitas até às 8 horas da noite, também horário de Brasília, de hoje nas casas lotéricas credenciadas pela Caixa em todo o país, pela internet, no site ou o aplicativo da Caixa. A aposta simples com 6 dezenas custa R$6. E no último concurso foram sorteados os números 16, 30, 40, 47, 48, 60 e nenhum apostador acertou as 6 dezenas.
5: Eita, teve um recente agora, um mês, dois meses atrás, um felizardo aqui em Campo Grande ganhou uma bolada boa.
8: Sim,
5: né?
8: Você sabe que eu acompanho esses
5: sorteios. Ninguém acha essas pessoas que ganham dinheiro.
8: Quina, muita gente aqui no Mato Grosso do Sul ganha na quina.
5: Sim.
8: Eu nunca ganhei. É, né? O Loto, eu gosto da Loto Fácil também.
7: Loto Fácil. Agora, Mega Sena, eu acho difícil alguém aqui ganhar. Eu não tenho notícia, pelo menos, sabe? Quando ganha, quando alguém ganha Mega Sena, uma cidade tão pequenininha...
5: Some, né?
7: Que some, que nem o povo lá da população sabe quem é.
5: 7:33, vamos a essa notícia aqui sobre o meio ambiente ainda. ONU admite que planeta deve ultrapassar meta de 1,5 grau e defende esforço global para reduzir o aquecimento. Milena Abreu.
9: Um relatório divulgado pelo Programa das Nações Unidas para o Meio Ambiente, o PNUMA, afirma que o planeta deve ultrapassar o limite de 1,5 grau de aquecimento global estabelecido pelo Acordo de Paris. E diante desse cenário, a prioridade agora passa a ser reduzir o pico de aquecimento e trabalhar para que a temperatura global volte a níveis considerados suportáveis. Segundo o documento, o atual ritmo de emissões de gases de efeito estufa, provocado principalmente pela queima de petróleo, carvão e gás natural, deve levar o mundo a superar a meta antes do fim dessa década. A projeção citada no relatório aponta para um aquecimento de 2,8 graus até o final do século. O PNUMA defende uma estratégia baseada em cortes rápidos e profundos das emissões de dióxido de carbono, metano e outros gases de efeito estufa. Após atingir emissões líquidas zero, a proposta prevê a adoção de medidas que retirem carbono da atmosfera por meio de ações como reflorestamento e tecnologias ainda em desenvolvimento. O relatório também alerta que mesmo uma futura redução da temperatura global não será suficiente para reverter todas as perdas acumuladas durante o período de aquecimento acima da meta. Ecossistemas vulneráveis, como recifes de corais, áreas costeiras, costeiras, florestas tropicais e regiões polares podem sofrer impactos permanentes. Ainda de acordo com o documento, eventos extremos, como ondas de calor, secas, enchentes e a elevação do nível do mar, já estão se tornando mais frequentes e intensos, aumentando os riscos para as populações e ecossistemas em todo o planeta. Da Rádio 2, Milena Abreu.
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5: 7:35, MEC amplia acesso a livros em Braille. Mirjana.
8: Isso mesmo, agora a gente vai para essa notícia de educação e o Ministério da Educação abriu credenciamento para empresas interessadas em produzir livros didáticos, literários e pedagógicos no formato Braille tinta. O edital foi publicado na última quarta-feira e tem como objetivo ampliar o acesso a materiais adaptados para estudantes e professores cegos com baixa visão e surdos cegos de educação básica. O formato combina o texto impresso convencional com a representação em braille, permitindo que o mesmo material seja utilizado por pessoas com ou sem deficiência visual. As empresas habilitadas poderão ser contratadas pelo FNDE para transcrever, adaptar, imprimir e entregar os livros, além de fornecer os arquivos digitais. O credenciamento terá validade até 5 anos e poderá reunir diferentes produtores para atender as demandas do Programa Nacional do Livro e do Material Didático, o PNLD. Os materiais passarão por validação técnica e controle de qualidade antes de serem distribuídos às redes públicas de ensino.
5: 7:37, adeus Trindade. O número de cegos no Brasil diminuiu bastante, né? Devido às novas tecnologias. Hoje, os médicos, né? Quando faz o diagnóstico numa criança, já faz o tratamento e dificilmente eles perdem a visão. Mas o MEC, pensando nessas pessoas que não leem, esses livros em Braille é de suma importância, né?
7: Põe de suma importância nisso, viu, Tony? Muitos cegos, inclusive, eu já fiz muitas reportagens no Instituto Cego aqui. Hoje, alguns deles já voltaram a ter visão por causa da tecnologia, né? Voltaram a ter.
5: Que bom, né? Que bom, praticamente. O acesso às informações, nos locais onde chegam para ser atendido, né? O menu, né, de um restaurante em Braille é muito importante.
7: Advogado cego, ele estuda.

0: mercado brasileiro e aqui no Mato Grosso do Sul, que a gente depende aí das exportações de carne para os países da União Europeia, né?
1: E Mato Grosso é um grande produtor de carne, né? Bovina e de frango também.
0: Muito bem, são 7:38. Quero aqui aproveitar e mandar um abraço todo especial para o Ernesto Francisco, ouvindo a Rede Top FM. Quem está ouvindo também na linda cidade de Terenos é o Wilson Lima, e ele disse aqui, ó, aqui em Terenos o som da Rede Top FM chega como se fosse uma rádio local. Isso é muito importante, né? E a Rede Top FM, além de cobrir os municípios aqui vizinho, nós temos as emissoras em Camapuã, temos na região ali da Grande Dourados, em Glória de Dourados, a Rede Top FM através da 98,9 cobre 12 municípios ali na região, e em Caracol cobre ali 5 municípios o sinal da Rede Top FM. Para você participar, mandar a sua mensagem aqui na Rede Top FM, é através do nosso WhatsApp 679-9218-8550. 7:40, vamos para um rápido intervalo e voltamos já.
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3: Nasbet, Bert Ramos. Tudo bem?
4: Tudo bem, mas essa eu não tenho.
3: Não tem? Você. Ah, mas agora você vai ter agora, porque aqui é o seguinte.
4: Ele combina uma coisa comigo e faz outra.
3: Um morador de Campo Grande jogou tanto nas bets, jogou tanto que perdeu mais de R$500 mil. Este valor, né, que ele jogou, ele acabou indo em uma delegacia, procurou a justiça, tentando reaver esse dinheiro. Na boa, amigo, você jogou com as suas próprias mãos, com seus próprios dedos, seus próprios acessos, suas senhas, dificilmente você vai recuperar esse dinheiro. É mais ou menos isso, Mirt Ramos?
4: Isso, é um funcionário de uma empresa pública aqui no Mato Grosso do Sul, morador aqui da capital, e ele foi à justiça para recuperar mais de R$500 mil, na realidade R$597 mil, de apenas uma plataforma de apostas. Perdeu este valor depois de tirar da sua conta bancária 1,33 milhão ao longo de 3 anos, tendo em torno de bem menos de 740 mil, segundo a apuração do Correio do Estado. Dentro da plataforma, da porta para dentro do cassino virtual, entre perdas e ganhos, movimentou aí cerca de 9,5 milhões, e desses, 8,7 milhões em saques e créditos de sistema, gerando uma perda contábil aí de R$715 mil. Agora o funcionário público enxerga a ruína, né? Está afundado em empréstimos, tendo quase 2/3 da sua renda comprometida. Ele ganha aproximadamente 12 mil reais por mês, mas só recebe em torno de 4 mil líquido. Isso porque a maior parte do recurso é descontado na folha por meio dos empréstimos consignados e operações bancárias. Longe do seu cotidiano, esse homem foi tragado por uma areia movediça invisível, gerando transações milionárias, enquanto a sua vida real desmoronava sob faturas estouradas e uma teia de empréstimos bancários.
3: Meu amigo Adilson Trindade, que decepção, né? Que tristeza. Situação, né?
5: Tristeza.
3: Você estava comparando aí que tem fazendo até uma ironia aí, que um jogador do jogo do bicho lá do Rio de Janeiro, o que que ele disse?
5: É o Gabriel Davi, que ele é o presidente da Liga Independente das Escolas de Samba do Rio de Janeiro. Ele é filho do bicheiro Anísio Abrão Davi, que é o presidente de honra da Beija-Flor.
3: Sim. O jogo do bicho sempre teve uma tradição no Rio de Janeiro de patrocinar as escolas de samba.
5: Exatamente. O que ele disse? Betes fazem muito mais mal à população do que o jogo do bicho.
3: Olha, eu quero chamar aqui a atenção, eu quero fazer uma conversa com você, Dona Maria. Dona Maria, você que mora em Camapuã, a senhora não vai ganhar das plataformas das Betes. Elas são programadas, Dona Maria, para tirar o seu dinheiro. Esses aplicativos, né? Esses jogos eletrônicos, Dona Maria, a senhora não vai ganhar, não vai. Seu José, que mora aí na Quinta Linha, aí em Culturama, para de jogar na Bet, seu José. Você tá doando dinheiro para esse pessoal. Sabe para quem você tá doando dinheiro? Para esses influencers. O seu Arthur, que mora aí em Caracol, o senhor não vai ganhar nas Betes. Você vai perder dinheiro. Então, nós pedimos aqui a atenção dos políticos, dos deputados federais, dos senadores. Nós temos 3 senadores aqui no Mato Grosso do Sul. Nós temos o senador Nelson Trade, nós temos a Soraya Trunick e temos também a Tereza Cristina. Por favor, coloque em votação para limitar essas propagandas das Betes nas redes sociais, nos times de futebol. Isso é pior do que cigarro, senador Nelson Trade, deputado federal Vander Lobé. Isso é uma catástrofe para as famílias brasileiras. Nós precisamos colocar limite nesses jogos de Bete no nosso país. São mais de 100 bilhões de reais retirados, sabe de quem? De quem recebe o Bolsa Família, do pedreiro, da dona de casa, tira dinheiro de pessoas aí, ó, que ganha 12 mil reais por mês. O que que uma pessoa que ganha 12 mil reais por mês vai fazer jogando bete? 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Você não vai ganhar das bets. 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Vamos agora para o esporte. Vamos lá?
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3: Marcelo Cará, ontem teve tantos jogos importantes que hoje você tem mais tempo para falar do esporte.
7: Rapaz.
3: Tudo bem, senhor Marcelo Cara?
7: Bom dia, Mirtz, bom dia, Tony, bom dia, Adilso, Bruna e Osney. Vamos lá então, né? Hoje eu vou falar pausadamente.
3: Ah, vamos lá.
7: Vamos lá então. Semifinal da Copa do Brasil ontem, já temos 3 semifinalistas, Adilso. Palmeiras e Vasco e Atlético Mineiro. O Atlético Mineiro aguarda o campeão. O ganhador de hoje entre Inter e Grêmio. Na verdade, hoje vai ser Grêmio e Inter.
3: Eu acho que vai dar empate, vai pros pênaltis.
7: Ontem
3: eu acertei tudo,
7: hein? Tony acertou. Você viu como é que foi o jogo do Atlético Mineiro com o Cruzeiro? Saiu faísca. E o Atlético ganhou de virada.
3: Uhum.
7: Teve alguns repórteres que tiveram a petulância de falar que o Atlético Mineiro é o favorito, eu não acho.
3: Eu acredito que vão disputar bem aí a semifinal, podendo chegar à final, hein?
7: Possa ser que dê Palmeiras e Atlético Mineiro na final.
3: Eu fiquei feliz ontem com o Vasco, viu?
7: Mas deixa eu te falar uma coisa com relação ao jogo do Vasco. Eu acabei de fazer as contas aqui, foi interessante o que você falou. O Flamengo ontem, pela quarta rodada, pelo Brasileirão, já não é mais Copa do Brasil, que estamos falando, ganhou de 2-0 do Mirassol. E você fez um comentário interessante. O Flamengo tirou o pé pra deixar que o Vasco ficasse, o Vasco do Osney, né? Ele tá olhando feio aqui, ó. Ele é vascaíno, tadinho.
3: Não saísse ali do rebaixamento.
7: Mas não adianta, sabe por que não adianta? O Vasco, ele tem um jogo a menos.
3: Tem um jogo a menos.
7: Tá com 24 jogos, acabei de ver aqui.
3: Então pode ser que ele
7: assim
3: ele
7: como consiga. A Chapecoense tem um jogo a menos e o Remo tem 2 jogos a menos também.
3: Agora,
7: a
3: Chapecoense é um caso perdido, né?
7: A Chape esse ano foi pro brejo, né? Infelizmente, né? É um time que todo mundo gosta, né?
3: Sim.
7: Acho que é o segundo time de todos os torcedores.
3: É por causa daquele acidente, assim, né?
7: Infelizmente. Assim como lá em São Paulo, o xodó nosso, sabe quem que é? A Portuguesa.
3: Ah, então, mas também...
7: Ô, Adilson, você quer me quebrar no meio, Adilson?
3: Ontem foi o aniversário do Corinthians.
8: Foi aniversário do Corinthians.
7: 116 anos?
8: Sim.
7: Parabéns, Adilson.
8: 110.
7: Parabéns pela sofrência. Eu falo que são sofredores. Mas vamos lá então, né?
3: Vamos, resultado.
7: E aí, semana que vem, já teremos a primeira semifinal, Palmeiras e Vasco, né? E Atlético Mineiro esperando.
3: Palmeiras e Vasco.
7: Palmeiras e Vasco, cara.
3: E são times com irmãos, né?
7: É.
3: Eu acho que o Palmeiras vai esquecer essa irmandade de lado, viu?
7: Vamos lá.
3: Olha, eu já posso adiantar. Palmeiras tá na final.
7: Não, mas é verdade, isso aí.
3: Não dá. Não, o Flamengo não tá fora do Brasil.
8: É verdade.
7: E aí teremos agora, nesse final de semana, no sábado pelo Brasileirão, Bragantino e Bahia, São Paulo Atlético Mineiro, Fluminense e Vasco, Coritiba e Mirassol, Cruzeiro Atlético Paranaense, Remo e Flamengo, Inter e Santos, Botafogo e Palmeiras, Corinthians e Chapecoense e Vitória e Grêmio.
8: Esse é hoje?
7: É sábado e domingo.
3: Sábado e domingo.
8: Isso. Qual que é a diferença de pontos do Flamengo para o Palmeiras hoje?
7: Um ponto.
3: Um ponto? Só um pontinho?
7: Um pontinho.
3: E o Flamengo pega quem?
7: O Flamengo vai pegar o Não, desculpa, o Flamengo tá aqui, acabei de falar.
3: Remo.
7: O Flamengo pega o Remo.
3: E o Palmeiras pega quem? O Botafogo?
7: O Palmeiras pega o Botafogo.
3: O Botafogo tá precisando de vencer, né?
8: Tá torcendo pro Botafogo, é?
3: Desde criança, não sei o que.
7: Dá tempo aí. Ixi, falta 4 minutos pra gente falar aqui ainda. Eu vou te falar a verdade, hein?
8: E o Flamengo pode fazer virada.
7: É muito mais difícil você jogar com um time que tá lá com a forca no pescoço do que você jogar com um time que tá lá em cima. Por quê? Porque, como o Rogério mesmo fala, o cara joga pelo... É o último prato de comida do cara.
3: É, né?
7: É incrível. É muito difícil. Você pegar um time da lanterna, o São Paulo perdeu.
3: Uhum.
7: O São Paulo perdeu de 1-0 da Chapecoense, né? Tudo bem, foi lá? Foi. Mas perdeu. Não é verdade?
3: E quem mais... E no domingo, quais mais são os confrontos aí que você acha que vai ser de arrepiar?
7: Curitiba e Mirassol. O Curitiba tá subindo gradativamente, tá em oitavo e ele vai dar trabalho.
3: Curitiba ganha.
7: Veremos o Curitiba o ano que vem na Libertadores da América, hein?
3: O Corinthians pega quem?
7: O Corinthians vai pegar o Chapa.
3: Aí é baba, né?
7: Vai nessa. O Santos ganhou do Corinthians. Palmeiras em pleno Arena Neoquímica.
3: E o Santos pega quem?
7: O Santos vai pegar o Internacional.
3: É, um jogo de equilibrado. Parece-me que o Neymar houve uma contusão ontem, né? Parece que ele vai ficar fora
7: do jogo. Ele entrou, mas não jogou, né? Entrou com a filhinha dele colocou os dois o dedo no ouvido porque não aumentava o barulho lá dos rojões soltando na vila.
8: Imagina só, Marcelo, se acontece nessa próxima rodada, o Flamengo passar o Palmeiras na pontuação.
7: Aí vai ficar complicado, hein? Aí vai ficar complicado.
8: Aí o Palmeiras entra em pânico.
7: Vai ficar complicado.
3: O Fluminense pega quem?
7: O Fluminense vai pegar o Vasco.
3: Vasco.
7: Vai ser o clássico carioca.
3: Ah, o clássico, né? E o Vasco tem que ganhar, né?
7: Vou abrir um lance aqui, não é porque é no São Paulo, mas o São Paulo vai pegar o Atlético Mineiro. O Atlético Mineiro, ele vai jogar com o time reserva, porque ele vai estar poupando contra,
3: mas joga bem.
7: O outro jogo lá, que ele tá esperando entre Inter e Grêmio.
3: Sim.
7: Então, e vai jogar no Morumbi.
3: No Morumbi.
7: Eu acredito que o São Paulo é o favorito.
3: É o favorito.
7: Né? E
8: você acha?
7: Eu não tenho certeza.
3: O Grêmio joga contra quem?
7: O Grêmio. O Grêmio tá lá embaixo, o Vitória, da Bahia.
3: Ah, Vitória, né? Aí não tem pra ninguém.
7: E vai ser lá, tá?
3: É.
7: Ele vai vir mordido, né? Porque já perdeu, né?
3: Muito bem, Marcelo, cara. O que mais temos de notícia no futebol? Acabou?
7: Tranquilo? E no domingo agora, não esquecendo, temos o grande prêmio de Monza.
3: Ah.
7: Né? Fórmula 1 voltando
3: na
7: aí
3: Itália.
7: A todo vapor, na Itália.
3: Ah, vai grande ser uma bela corrida. A terra ali é da Ferrari, né?
7: A terra da Ferrari.
3: A casa da Ferrari.
7: Começa os treinos amanhã, sábado, e domingo a corrida.
3: Muito bem, ao meio-dia nós voltamos com o Jornal da Top, segunda edição. São 7:59, tá chegando aí o Potência com o Manhã da Top, muita alegria, muitos prêmios, participação dos ouvintes no programa lá em cima, e nós vamos ficando por aqui desejando a todos aí uma excelente quinta-feira, e lembre-se, você não vai ganhar nas bets. As bets têm o algoritmo programado para retirar o seu dinheiro. Tá certo? 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
3: Até mais.
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2: Oito e cinco.

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1: Bom dia. Começando mais uma manhã da Top, quintou com o quê de quase sexta? É quase, não é o que a gente quer, mas tá perto. E bem perto, pensa. Ô, coisa boa. Coisa maravilhosa. Eita, Deus. Vamos que vamos. Por aqui, olha, no comando da nave, fico contigo até as 10 da manhã, depois tem potência, né? Depois tem o potência que, olha, vou falar pra você, uma potência. Muita coisa boa. Deixa eu falar pra você de casa, ó. 996114048, o telefone da Top pra você mandar a sua mensagem, pedir aquela música que você gosta de ouvir, mandar aquele alô pra quem você gosta. E, claro, estar sempre juntinho comigo aqui, antenado na melhor e mais ouvida, com os melhores parceiros da Rede Top FM, né? Hoje, dia 3 de setembro, dia das organizações populares, dia da Guarda Civil também, do Guarda Civil. Do biólogo, dia de São Gregório. Enfim, tem muitas coisas pra se comemorar nessa data de hoje, né? Principalmente essa manhã, assim, tão aconchegante, tão maravilhosa, tão linda, o sol tão intenso, né? Excelente manhã pra você que está em casa, você que está no seu trabalho, você que está passando pela nossa cidade. Pare pra tomar aquele cafezinho, daquele up, tá? Eu já tô com vontade de tomar um tererê, na verdade, né? Amanheci com sede, porque será? Então, assim, desejo a você, gente, um dia especial, sabe? Repleto das bênçãos de Deus e que você, onde quer que esteja, tenha positividade em todos os aspectos. Eu vou começar com o retrô, mas vou começar, sabe como? Meio que só no love. É, Claudinho Bochecha, vamos relembrar? De 1998, só love, só love, só love. É o que eu desejo pra você, viu? Pra mim, outras coisas, pra você, love, viu? Pra mim, é grana mesmo, é?

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1: Tô feliz, tô na Top, de volta com mais sucessos pra você de casa. Você que está aí do outro lado do rádio, sempre sintonizadinho na melhor e mais ouvida, viu? Desejo a você uma semana repleta de positividade, né? Um final de semana, aliás. É.
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1: Chegou o final de semana já quase, né? Aproveitando a deixa, eu vou dar um alô pra toda a galera lá da Casa de Carnes Tradição. Bom dia pra toda a turminha, sempre na sintonia também da 90.9. E preparando já as ofertas do final de semana, né não? Deixa eu mandar beijo pra ela, Luz da Passarela, que lá vem ela, Genesi.
2: Bom dia, Fabi. Aqui é Genesi, do Produtor Mercurio.
1: Tudo bem, meu
2: anjo? Eu gostaria de ouvir a música com Nando Moreno, Solidão.
1: Solidão.
2: Beijo, pessoal, meus pessoais, pra tudo, meu filho, Bortizal. Meu pai, Gurivação, na Belo Horizonte.
1: Uau.
2: Na amiga Leonice, na Fazenda Pelo Sul.
1: Bom
2: a
1: dia.
2: A gente tava no industrial, pode ter gostado da música, né? Fabi, deseja tudo, uma quinta-feira com Deus, né?
1: Amém, que
2: Deus
1: fala.
2: Deus abençoe quinta-feira. Espero que eu te sorteio, se não sorteio, se não tiver, meu, muito obrigado.
1: Fechou, minha linda. Seu pedido é uma ordem. Solidão, Nando Moreno, 8:23 na Top.

0: vai.
1: O senhor explodindo aqui em casa.
2: Top, 8h32 por aqui, Maiara e Maraíza, Dilcinho, libera ela. Tá atrasando os planos do casório, do cachorro, né? Então tem que liberar ela, gato. Bora, vamos que vamos por aqui até as 10 da manhã com muita música, muita informação. Galerinha da Fazenda São Jorge, Rosângela, bom dia pra você. Minha amiga Márcia, Marcinha que adora um flashback, né? Marcinha, já toquei cedo um flashback hoje, viu? Já comecei bem começadinho. Agora tem Paula Fernandes com essa pedrada que eu vou falar pra você. Anota aí, viu? Vai anotando. 8h33 na Top.

0: Pop! Olha aí, eu e Casca de Bala. Fala comigo!
1: Bom dia, Fabi. Fabi, põe uma boa aí do Zé Felipe pra nós aí, amiga.
0: Ah!
1: Adoro as músicas do Zé Felipe.
0: Qualquer um que você
1: colocar, eu agradeço aí.
0: Ele tem aí, vários.
1: Eu maridão pra você, familiares e amigos. E quem gostar da música, tiver sorteio, coloca eu. Uma quinta-feira abençoada pra nós. Bom dia.
0: Bom dia pra você, meu amor. É claro que eu vou tocar assim, viu? Aliás, tem uma bem legal que ele canta com o MC Jacaré, né? Coloca o capacete que lá vem pedrada. 8h40. Macho preferido é o nome dela. Essa é boa. Gostei, viu? Tô feliz, tá na top.

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0: que está curtindo a Top. Helena, ela que pediu o Giligeno. Sabe qual foi a pedrada? Amor distante. Quem tem amor distante faz o quê? Chora, suspira e padece. Não fui eu que falei, foi um trio parada dura, viu? Aceita que dói menos. Vamos que vamos por aqui, porque tem ela. Elis Justy. É, Cowgirl? É sério? Não dá pra dar rédea não, viu?
1: Elis Justy, na sua versão.
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16: 9:26.

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Novo Minhoto. Thiago e Samuel também, né? A chave é o nome dela. Ó, será que tá intacta? Creio que não, viu? Vamos que vamos! Claudinei, bom dia! Ele tá sempre participando com a gente, aquele alô pra você! Obrigada pelo carinho, Claudinei Barbosa. Excelente manhã pra Divina Carolina também, maravilhosa. Bom dia pra minha amiga Edinalva na Mega Variedades. Com muitas promoções aí, viu, gente? Fica de olho, porque ela tá caprichando nas promoções aí. Já já tem o Dia das Crianças também, mês que vem, né? Setembro, outubro, né? Já tem aí aquele up pro Dia das Crianças. Excelente manhã aí pra minha amiga Edinalva. Bora que tem Fito Bijeca com Rio Negro e Solimões. Vai que, né? Vai que bate um vento. Fico por aqui. Beijo pra você.

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2: 10 e 3.

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1: Aí, bonito que nem salto de cabrito, guri. Cadê a vinhetinha do homem? Cadê a vinhetinha do homem?
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1: Cê tá doido? São 10:10 do Mato Grosso do Sul, são 10:10 em todo o Mato Grosso do Sul.
2: Esse solo não sai mais. Aqui nós do agrado.
1: 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Pode falar que eu vi no Potente, tem desconto. Pode falar? Bom dia, bom dia, bom dia.
3: Essa. Hoje, feliz. Estou na top. Aqui quem fala é DG.
1: DG.
3: DG de automotivo.
1: Ô, DG.
3: Manda um abraço pra gurizada aqui. Põe no sorteio. Sobe.
1: Ai, DG. Cadê o Lodon Solieder? Lodon Solieder, cadê ele, Armindo? Bom dia!
4: Alô, Câmbia! Bom dia!
1: Opa!
4: No México nós não, que aqui nós tem gerência!
1: Tem gerência!
4: Se liga que tá começando na top o programa do Jean Potência. Você tá alô, Jean?
3: Você falou isso,
4: tá dando por aqui, alô, Rodrigo Barreto.
1: Eu falo
4: você, ó, se você tá triste, fala comigo. Domingo agora, dia 6 de setembro, tem a cavalgada dos amigos. Você tá doido? Bora pra lá, Jean! Chama no
1: Tchau, e vai obrigado, ser,
4: bom dia.
1: E vai ser um sucesso, cavalgada dos amigos lá no Potência, ali na Chacra Chororó. Mandar um abraço pro Ney e o Léo Lanches, galera que estão na Top FM com a gente. Um abraço, equipe Léo Lanches, sempre ligado com a gente. Região do Nova Lima, é os conterrâneos nossos. Alô, Léo Lanches. Prossiga comigo,
5: Léo! Aô, Jean Potência, bom dia, vai pro camarão Zé da Bike por aqui, mandando um abraço pra todos os bicicleteiros aí, ó, do estado do Mato Grosso do Sul.
1: Aham.
5: Região de Bonito, Jardim, Bodoquena.
1: É isso.
5: Caracol, Bela Vista, Porto Murtinho, Dourados e Carapó.
1: Carapó.
5: Uma moda pra nós aí, do João Carreira e Capataz.
1: Qualquer uma.
5: Morada do Capial.
1: É, garoto. Essa é pra lascar o Guatambu, mané! Olha, que isso? Que é isso, Potência? Que é isso, Potência? Homem, vai devagar!
6: Homem, vai devagar, rapaz!
1: Ô,

0: segura.
1: Aí, bonito.
0: Essa emoção.
2: Potência, eu já tô ouvindo a viola.
0: Mansão, um abraço pra você, um abraço pra Daiane, pra toda a equipe lá. Mansão continua firme e forte, tocando e cantando nos bailes do Brasil aí, ó. Esse Mansão não tem pra ninguém, não. É, Grupo Pantaneiro. Esse aí você pode contratar de zóio fechado. Toca demais, Potência. Toca demais, demais, demais, demais. Você tá entendendo, não? É isso. Você tá doido. O Mato Grosso do Sul, ele tá repleto de coisas boas.
2: Já me liguei.
0: Tá.
2: E não vou mudar.
0: Eu vou dar um exemplo pra você. O grupo Zíngaro hoje é um grupo que tá levando gente pros bailes, acabando com tudo. O Mato Grosso do Sul hoje tá repleto de coisa boa. Sai daí, Potência, sai daí. Sai daí.
3: Só no Ieco Ieco da Sanfona.
0: É o Zíngaro. Alô, alô.
4: Segura essa emoção.
0: Ô, Joyzy, o povo aqui é baileiro, cara.
4: Emoção.
0: O povo gosta de moda boa aqui.

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3: Você sabia que o Caminho do Piabiru é uma rota histórica que conecta o Oceano Atlântico ao Pacífico, atravessando o Brasil, Peru e outros países da América Latina? Utilizado há mais de 3 mil anos por povos indígenas e, mais tarde, por exploradores europeus, como portugueses e espanhóis, o caminho serviu para a busca de ouro e prata. Urandir, um pesquisador brasileiro, começou a explorar esta rota na adolescência, investigando diversos trechos, como o que liga Cusco, no Peru, ao litoral brasileiro. O Piabiru facilitou migrações indígenas e teve um papel importante na colonização do sul do país. E as pesquisas continuam. Ficou curioso? Quer saber mais? Busque conhecimento em www.dáquila.com.br.
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4: 10:27.

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0: É o Vivi a Cores, fala comigo que eu sou seu amigo.

0: 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Chama na capa aqui, chama na bota que vem a nota. 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Que é isso, Juriti? Ô, potência, eu já tô. Como é que tá a pegada aí? Como é que tá os movimentos? Alô, cãibro!
1: É o Valdemir de Bela Vista.
0: Bela, ó.
1: Toca pra não, a música do Rio Negro Solimões aí.
0: É o Valdemir de Bela Vista. Alô, Valdemir, como é que tá a fronteira, companheiro?
2: Bom dia, potência. Aqui é o Elson da Calhastel.
0: É, Calhastel.
2: Ô, potência, manda aquela banda pra nós aí, do Eduardo Costa. Uhum. Aquela que ele fala dos políticos corruptos. Uhum. Manda ela pra nós aí.
0: Aquela é triste.
2: É a eleição, presta bem atenção a quem vai votar.
0: Aquela é triste, aquela é triste. Amanhã tem sorteio.

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5: E se eu te disser que o caminho para a vida eterna está na sua alimentação, você acredita? 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Juntando uma boa alimentação com exercício físico e treinamento mental, nos tornamos super-humanos. E as pesquisas continuam. 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
2: 10:47.

0: Estamos de volta. Manhã da Top. 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
1: 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Deixa eu mandar um abraço especial aqui pra dupla Alan e Oséia. Tá na sintonia aí, ó? Os meninos? Alan e Oséia, som na caixa, menino!

0: Nasce Saudade Mata.
1: Oi, sim. Aí o Zé Neto e Cristiano nas ondas da Rede Top com potência. Fala comigo que eu sou seu amigo guri.
2: Muito bom.
1: Fala com potência.
0: É, vocês cuidam, vocês que tá largado aí. Cachaça e saudade mata.
1: Você tá sofrendo por amor. É uma dor que dá por dentro da gente. A boca amarga, né? A gente não sente o gosto da comida. A gente entristece, vira uns eternos na rua de trás.
2: Chupotês de você!
1: Nada duro. A dor do chifre, uns 6 meses passa, viu?

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0: Bruna Riquelme, 12h21. Bruna Riquelme, 12h21.
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4: Bora, menino! 11h25. Você tá doido? 11h25 dessa manhã maravilhosa. Hoje é quinta? Achei que era sexta. Tava tão animadinho. Depois do programa eleitoral gratuito, você merece um Zezé de Camargo.

0: é linda, hein, cara? Essa é linda. Zezé de Camargo e Luciano nas ondas da Rede Top de Rádio. Fala comigo.
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0: Ai, bonito, Marrom.
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1: 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Honra e glória ao nosso Deus, que está aqui.
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0: 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R.A.S.O, um abraço. Fala comigo. Como é que... Aê, nego, velho, fala que ele quer. Bom dia, bom dia.
1: Como é que tá, top?
0: Tá boa. Graças a Deus.
1: No sorteio ontem aí, saiu meu nome errado, telefone são certo, final.
0: É?
1: 52, 57.
0: Será, velho? Você não tomou um tinguá, não? Acho que você tá meio baleado hoje.
2: Tô feliz, tô na top. Ô, potência, aqui é o Minduim.
0: Ai!
2: Tô disposto a ganhar essa bateria da Eliara aí,
0: bateria, pra pôr no
2: meu Peugeot. Pensa o Peugeot que é desandado.
0: Menino!
2: Fui na loja da Peugeot ali pra dar ele de entrada no novo, eles não quiseram pegar ele, não.
0: Não, eles falaram, não.
2: Você quer vender nem o novo, imagina um velho. Você tá doido. 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
0: Igual?
2: Meu nome é Sigmar Amarada Silva.
0: Ô Sidmar, esse Peugeot tá igual o prefeito que foi fazer campanha, né? Chegou nas dadzinhas no vilarejo e falou, gente, vocês têm infraestrutura aqui? Não! O povo gritava, não! Tem água encanada? O povo gritava, não! Tem luz? O povo gritava, não! O prefeito falou, gente, muda dessa peste, velho! Muda daqui! É igual esse Peugeot! Não! Troca de carro, meu filho! Christian e Ralph canta pra mim, bonito, que nem salto de cabrito. Ah. Olha, fala baixo que eu tô apaixonado.
3: Segura essa emoção.
0: Fala baixo que meu coração não tá batendo, tá apanhando na curva.
3: Muito bom.
0: Ai.
3: Segura essa emoção.
0: Muito bom. Alô, meu amigo Lobinho da noite, cadê o Pix, Lobinho?
3: Muito bom.
0: Ô, Lobinho.
3: Segura essa emoção.

0: Jane Ralph pelas ondas da Rede Top. Música especialmente lá pros meus amigos ali da Doutor Diesel. Muito obrigado pelo presente aí, galera da Doutor Diesel. Meu amigo Luciano, acabou de chegar o presente aqui, meu irmão. Deus te abençoe, viu? Tamo junto e misturado. Equipe Doutor Diesel na sintonia. Homem!
1: Homem, vai devagar.
0: Daqui a pouco eu volto com moda, moda do.

Havaí. Daqui a pouco, Manhã da Top com Jean Potência está de volta. 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
7: 11:48.
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0: Enzo e Thiago.
1: Enzo e Thiago. Aí é bom demais, é mole demais, boa, né,
2: gente? Estamos de volta. Manhã da Top. 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
1: Segurou. Tchup, vou pra cima. Rapaz, amanhã nós vamos ter um sorteio de mais uma bateria automotiva Eliar. 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
1: Você tá ligado. Tá ligado, Tuna Top? 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Alô, Mazinho, preocupação que eu ando com. Mazinho, fala comigo.
3: Nós é referência.
1: Edson Salles, Azulão, Parafusos e Ferramentas. 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Com meu amigo Otávio de Rancharia. Pertinho do Paraná. Quase na hora de ir embora, hein? Eu acho que vai dar tempo de eu tocar um pedacinho dessa música aqui. Vamos ver se vai dar tempo, ó. Ó, que música linda, ó. Ó. Escuta aí, escuta aí. Olha que modão. Pra quem tá apaixonado. Olha.
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0: Essa música é linda demais. É linda demais, potência. Aí é Roseta. Roseta na baleda, bora. Roseta do.
1: Bora! Tá na hora!
0: Liga no helicóptero aí! Quem faturou o ingresso do flashback do Bocão foi o Manuel Souza Filho. CTG Farroupilha, Manuel. Quem faturou aqui o almoço dançante, segundo a cavalgada dos amigos, foi Gislaine de Souza Manfré. Passa aqui e pega, viu, querido? Quem faturou o ingresso pro show do Rogério e Regiane foi o Paulo Souza. Paulo Souza Ferreira. Um abraço! Tá na hora de ir embora. Liga no helicóptero aí, ó. Amanhã tem cesta básica. Amanhã tem bateria automotiva e árvore. Alô, você que tá vindo por essa, preste atenção aqui, ó. Salmo 121 diz: Deus guardará a tua entrada e a tua saída para todo sempre. Eu tô chegando e eu tô saindo. Daqui a pouco tem o Jornal da Top, segunda edição.
2: Obrigado.
0: Tô indo embora.
2: Obrigado.
0: Vou levar devagar. Amanhã eu tô de volta.
2: Devagar, rapaz.

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9: Meio-dia e cinco.
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12: Meio-dia e cinco.

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2: 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Hoje é quinta-feira, dia 3 de setembro de 2026. Vamos às datas comemorativas. Nosso querido amigo jornalista Adilson Trindade e aqui na bancada também a Mirce Ramos. Tudo bem?
3: Tudo bem.
2: Estamos
3: Cone.
2: De volta.
3: Estamos de volta mais uma vez. Amanhã o Ricardo tá de volta, né?
2: Ah, é? Deus queira, né?
3: Não estou desmerecendo sua presença, Tony Ueno.
2: Vocês ouviram a indireta, né?
4: Não, mas a Mirce está de plantão no dia 7, não?
3: Não, eu vou folgar no dia 7. Deu folga, sabe? Sabe por quê? É meu aniversário, dia 7.
2: Ah, mas a gente deu folga pra não dar presente pro cara.
3: Você tá vendo como é o esquema aqui dentro?
2: É assim que funciona.
3: Bom, as datas comemorativas, Tony Ueno. Hoje é dia das organizações populares, também é dia do guarda civil e dia do biólogo.
2: Dia do biólogo. Olha, a biologia é de suma importância, né? Os animais, as plantas. Agora, é uma profissão assim que fala, poxa vida, eu nasci a criança, fala, eu quero ser biólogo. Tem muitas crianças.
3: Eu tive uma professora de biologia, professora Ilse, uma japonesa, maravilhosa. E eu nunca consegui entender, né, a biologia. E ela tinha uma maneira de explicar assim, que eu falava, gente, não é possível. Aqui eu consegui entender o que é a biologia. Então, a biologia, ela não se restringe somente aos laboratórios ou salas de aula.
2: Né? Muito campo, né? Muita investigação,
3: também,
2: muita pesquisa.
3: Exato.
2: Né?
3: Na Universidade Federal trabalhei também bastante com alguns biólogos que explicam para nós sobre a importância do meio ambiente. Nós temos bancos de semente também aqui no Mato Grosso do Sul. Né? Então, é muito lindo a gente poder estudar tudo isso, ter esse conhecimento.
2: Então, parabéns aos biólogos. Vamos aos destaques do dia.
1: Destaques do dia.
2: El Niño deve seguir forte até 2027.
3: E as mulheres também terão avaliação anual pelo SUS.
2: Eleições 2026 pega fogo no Mato Grosso do Sul.
3: E a gente tem mais um destaque. Mato Grosso do Sul tem mais de 7 mil casos de estelionato em 2026.
2: CBF discute futebol de Mato Grosso do Sul com o Funesp. Vamos agora ao tempo e temperatura.
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3: Vamos à previsão do tempo, então, para esta quinta-feira, dia 3 de setembro. O Instituto Nacional de Meteorologia prevê uma quinta-feira, né? Amanhã foi ainda com ar frio e seco, mas o aquecimento chegou rapidinho e se estende ao longo do dia. Não há previsão de chuvas significativas em nenhuma região do estado. Na capital, o tempo permanece firme, com sol, manhãs mais frescas e elevação das temperaturas durante a tarde. Em Campo Grande, a mínima prevista foi de 18 graus. E máximas de 32. Em Camapuã, mínima de 18 e máxima de 33. Caracol, mínima de 19, máxima de 33. E Glória de Dourados, mínima de 15 e máxima de 29 graus.
2: 12 horas 11 minutos no Mato Grosso do Sul. 12 horas 11 minutos. Eninho deve seguir forte até 2027.
3: Isso mesmo, Tony. São informações do G1, né? E ele deve continuar aí firme pelos próximos meses e pode atingir uma intensidade muito forte antes de alcançar o pico previsto para o final de 2026. A previsão é da Organização Meteorológica Mundial ligada à ONU. Segundo a entidade, há quase 100% de probabilidade de o fenômeno continuar presente entre setembro e novembro, mas também entre dezembro e fevereiro de 2027. Não há, no momento, indicação do retorno de La Niña. O El Niño é caracterizado pelo aquecimento das águas do Pacífico Equatorial e pode alterar os padrões de chuva e temperaturas em diferentes regiões do planeta. Um dos principais sinais é o fortalecimento que está na região conhecida como Niño 3.4, usada pelos cientistas para acompanhar o fenômeno. A temperatura da superfície do mar nessa área chegou a ficar 2 graus acima da média em julho e passou dos 2,2 graus em algumas medições realizadas entre o final de julho e meados de agosto. Só um pouquinho que você pode falar, nós tivemos um evento aqui na Universidade Federal do Mato Grosso do Sul exatamente para debater as consequências e as medidas que serão tomadas agora com esse super El Niño.
2: Adilson Trindade, você é morador aqui do Parque dos Poderes e em algum momento você viu, o clima não está muito legal, está chovendo muito forte aqui na região. Como que você percebe isso?
4: Pela manhã.
2: É.
4: Porque lá no meu. E à noite, no meu bairro lá. É um clima diferente daqui, tá?
2: Ah, é?
4: É mais fresco lá.
2: É mais fresco, muitas árvores.
4: É, eu moro no meio de um bosque, uma floresta, né?
2: Ah, sim.
4: Mas na época da seca, a gente sofre também, viu?
2: Ah, é?
4: Vai depender do tempo. Pra medir, é quando você abre a janela, né? Pra ver se tá abafado ou não.
2: Ah, mas assim, no período da chuva ali também, sofre muitas consequências, né?
4: Aí você fica ilhado, né?
2: É,
4: entra, ninguém sai.
2: Muito bem. E falando ainda de clima, de tempo, ano de 2027 será marcado por eclipse raro e o mais longo do século. Esta notícia quem traz para nós é a Denise Coelho.
0: O mês de agosto ficou marcado por eventos astronômicos, com chuva de meteoros, com eclipse solar na primeira quinzena e com eclipse lunar no último dia 27 de agosto. O primeiro não pode ser visto no Brasil, mas só em partes da Europa. Mas o segundo pôde ser apreciado por cerca de 3 horas, quando quase todo o satélite foi encoberto por uma sombra. Para quem ficou querendo mais, a notícia é boa. De acordo com dados oficiais da NASA, no ano que vem vão ocorrer 5 eclipses no total, sendo 2 deles solares e 3 lunares. Os solares vão ocorrer nos dias 2 e 6 de fevereiro. Esse último chamado de anular. O que torna esse fenômeno famoso é a formação do anel de fogo. Ele vai cruzar a América do Sul e o Oceano Atlântico, podendo ser visto em quase todo o Brasil. Como ressalta a astrônoma Josina Nascimento, do Observatório Nacional, que é uma unidade de pesquisa ligada ao Ministério da Ciência, Tecnologia e Inovação.
5: O eclipse anular tem a mesma coisa, ele é como se fosse um eclipse total, só que nessa situação, o diâmetro da Lua não está exatamente do mesmo diâmetro do Sol. Então a Lua fica essa sombra, né? Quem está sobre essa sombra projetada da Lua, ele vai ver o Sol indo encobrindo, encobrindo, encobrindo, e quando no máximo dessa cobertura, não vira noite. Então você não vê as estrelas no céu, mas você vê o Sol todo encoberto no centro e um anel de luminosidade por fora.
2: 12 horas e 15 minutos. Que interessante, né, Martin Ramos? A questão da. Eu acho muito. muito bonita a lua. Eu gosto muito de olhar para a lua, né?
3: São os fenômenos meteorológicos, né? Astronômicos. E é interessante a gente ver. Outro dia eu estava vendo também que alguma coisa está acontecendo também nas galáxias, frente fria nas galáxias. É. Então são fenômenos
4: até
3: mesmo.
4: Até lá,
3: né? Em outras galáxias. Eu falei, nossa, gente acha que só a gente sofre essas intempéries do tempo,
2: então,
3: mas não.
2: Eu tenho esperança ainda de um dia em poder passear na Lua. Eu acredito que ainda vou viver para ver essa tecnologia e fazer essa viagem para o espaço.
4: O Elon Musk está preparando viagens de humanos para Marte.
2: É, vamos de repente.
4: Vai ser marciano lá.
2: Marciano. Não, Marte não, mas para a Lua acho que eu tenho coragem. Vamos agora a essa notícia. Mato Grosso Sul tem mais de 7 mil casos de estelionato em 2026.
3: Isso mesmo, para ser mais preciso, são 7.510 casos de fraude eletrônica entre janeiro e 3 de setembro, uma média de 30 ocorrências por dia. Em Campo Grande, uma mulher foi enganada por um homem que se passou por um promotor e disse que ela tinha ganhado uma ação contra o INSS. Convencida a fazer as transferências para liberar o dinheiro, ela perdeu R$7.500. Em Três Lagoas, uma vítima comprou 3 pneus pela internet e recebeu um link para acompanhar a entrega. Depois de acessar, teve R$2.750 retirados da conta. Os casos mostram que os golpistas estão usando situações cada vez mais comuns para enganar as vítimas. A orientação é não clicar em links suspeitos nem fazer transferências a pedido de desconhecidos.
2: Adilson Trindade, você que é advogado, tem golpe de tudo quanto é jeito, né?
4: Mas eu caí num golpe recentemente.
2: Você caiu no golpe?
3: Advogado.
4: Porque tava na minha agenda o telefone da minha gerente, o nome dela.
2: Sim.
4: E toca no meu direito, tá cadastrado. Atendo, dizendo assim que me entrar no meu banco do Bradesco, passar para ela lá a chave de segurança, por quê? Porque entraram na sua conta. Então, eu conversando com ela, a minha gerente foi passando. Depois caiu a linha. Eu olhei assim, liguei pro meu gerente de volta. Não te liguei.
2: Então,
4: não.
2: Bloqueia aí.
4: Não, calma lá. Defendi o número. É um outro número, mas com o rosto da minha gerente. Entendeu? Tem o nome dela. Hã?
3: Pegaram a foto dela.
4: Esse não era só eu, não, tá?
2: É muita
4: a fila
2: gente.
4: Lá na gerente tava grande lá, pra todo mundo. Pra...
2: Ainda bem que você percebeu.
4: A fila grande.
2: E acabou bloqueando a conta.
4: O que me ajudou foi o Wi-Fi lá de casa que derrubou a ligação.
2: 12 horas e 18 minutos, mulheres terão avaliação anual pelo SUS.
3: Isso, uma nova lei garante às mulheres atendidas pelo SUS o direito a uma avaliação médica completa da saúde, pelo menos uma vez por ano. A medida foi sancionada nesta quinta-feira e entra em vigor 180 dias após a publicação. A avaliação deve considerar a idade e as condições de saúde de cada paciente e poderá incluir consultas, exames de rotina e testes para identificar precocemente problemas como hipertensão, diabetes e alterações do colesterol. A legislação também prevê orientação nutricional, exames preventivos, atenção à saúde mental e atualização da vacinação. O governo deverá ainda promover campanhas de conscientização sobre prevenção de doenças e atividades físicas, além de capacitar os profissionais do SUS para o atendimento à saúde da mulher.
2: 12 horas e 19 minutos, muito importante, né? As mulheres aí ficar atenta, fazer seus exames, fazer todo o acompanhamento. É um momento assim de muito importante. A mulher, ela tem essa preocupação mais do que o homem, né, Marti Ramos?
3: Nós temos, geralmente nós começamos as consultas bem mais cedo e temos mais cuidado, assim, pelo menos uma vez por ano, né, de fazer os exames que são necessários, de fazer um check-up. Nós, quando percebemos que algo não está indo bem, né, prontamente já procuramos uma ajuda. Então, a melhor coisa é a gente cuidar da nossa saúde, mas isso não deve ficar restrito só às mulheres, os homens também precisam se cuidar.
2: Eu tô fazendo acompanhamento tudo certinho com a minha médica, a irmã do Temes, ela é um excelente profissional e é muito importante cuidar da saúde. São 12 horas e 20 minutos, voltamos já com a entrevista do dia.
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34: Meio-dia e 24.
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0: 12:25.
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2: Muito bem, estamos de volta, Jornal da Top, segunda edição aqui na Rede Top FM. Lembrando mais uma vez, você que é candidato a deputado estadual e federal, queira dar uma entrevista na Rede Top FM, nós estamos abrindo este espaço democrático para que você venha aí difundir as suas ideias e, é claro, aí pedir o seu voto, fazer a sua campanha com muita alegria. Lembrando que é por ordem de chegada, você vai nos ligando através do 9218-8550 e nós vamos abrindo espaço e colocando aí na agenda para que você possa aí fazer a sua manifestação aqui nas eleições 2026. Vamos à entrevista do dia.
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0: Nosso entrevistado é formado em Direito, mestre em Direitos Humanos pela Universidade Federal de Mato Grosso do Sul e especialista em Direito do Trabalho pela Universidade de São Paulo. Hoje ele conversa conosco sobre assédio eleitoral no ambiente de trabalho e a importância de garantir o voto livre e secreto dos trabalhadores. Está aqui nos nossos estúdios André Luiz Nasser de Souza, juiz do trabalho e presidente da Associação dos Magistrados do Trabalho de Mato Grosso do Sul. Seja muito bem-vindo.
3: Obrigado, Mirtes. Boa tarde ao Adilson, boa tarde ao Tony, boa tarde a todos os ouvintes da Top FM.
2: Doutor, é um prazer imenso receber o senhor, porque agora nós estamos neste período eleitoral e nós encontramos várias situações, inclusive temos aí o famoso pardal, né, para fazer as denúncias, mas tem casos interessantes que o senhor estava nos passando aqui nos bastidores em relação a um grande proprietário de loja que acabou pedindo voto e houve a condenação. Ou seja, vale a pena estar acompanhando e não aceitar essa questão do assédio em prol do voto de uma forma impositiva. É isso mesmo, doutor?
3: É isso mesmo, Tony. Assédio eleitoral é toda e qualquer conduta praticada pelo empregador com o objetivo de coagir ou constranger o funcionário a votar ou a não votar em determinado candidato. Esse tipo de conduta é ilícita, tanto do ponto de vista trabalhista, quanto do ponto de vista criminal, é crime previsto no Código Eleitoral. E a ilegalidade dessa conduta tem por objetivo preservar a democracia e assegurar que os trabalhadores possam exercer suas escolhas políticas livremente. Afinal de contas, o poder diretivo do empregador não pode, de forma alguma, se sobrepor às convicções políticas de cada um, de todos os trabalhadores, enfim, de todos nós.
2: Adilson Trindade, sua pergunta.
4: Doutor, como é que você define o assédio? Porque numa empresa, né, o patrão ele não pode pedir voto para um candidato dele, assim, olha, não é obrigando, né? Não está assim, forçando o funcionário a votar no candidato dele. Ele pode reunir, assim, pessoal, o meu candidato é esse, se vocês quiserem acompanhar, você pode acompanhar. Mas
2: ninguém isso não pode.
4: Exatamente, se tirou aí a...
3: Não pode. Qualquer conduta destinada a influenciar ou a constranger o trabalhador a votar ou a não votar em determinado candidato é considerado ilícito, tanto do ponto de vista trabalhista como criminal, como eu disse. E aí a gente pode pegar vários exemplos. Ameaçar, por exemplo, de fechamento da empresa, de corte de vagas, de corte de salários, até mesmo incentivar o empregado, prometer a ele algum benefício, alguma vantagem em troca de voto, também é considerado assédio. E, aí respondendo a sua pergunta, o simples fato de você divulgar a candidatura, fazer propaganda política, divulgar material com propaganda política partidária dentro da empresa, também é considerado assédio, uma conduta ilícita. E aí fica então a recomendação para que os empregadores se atentem a esse tipo de conduta, se atentem inclusive aos seus prepostos, aos seus gerentes, aos seus supervisores, e orientem para que não pratiquem esse tipo de ato, porque assim nós temos canais de denúncias e isso pode depois vir a ser configurado um ilícito trabalhista e criminal.
2: Milton Ramos.
0: Agora, doutor, quando é que essa pressão, né, do empregador ou superior deixa de ser uma simples manifestação? Porque às vezes ele pode comentar, né, numa conversa, tomando um café, e passa a ser considerado assédio. E eu também gostaria que o senhor falasse quais são os casos mais comuns, porque talvez o trabalhador esteja ali, não

0: percebe, isso passa de uma maneira às vezes muito sutil, né? Quais são os casos mais comuns?
1: Você primeiro perguntou dos limites.
0: São duas perguntas.
1: Isso, a gente sabe que hoje em dia a política está no meio, está entre todos nós. Todos nós falamos de política, discutimos política, discutimos as notícias, o noticiário, do que aconteceu nos últimos dias, enfim.
0: Sim.
1: E a simples manifestação do empregador, nesse sentido, né, no sentido de apenas uma manifestação, de conversar, enfim, algo corriqueiro do dia a dia, cotidiano, isso evidentemente não é assédio. Mas, e aí existe uma diferença, a partir do momento que você percebe que existe uma tentativa de utilização da sua condição de empregador para influenciar de alguma forma o voto, a escolha política do empregado, aí sim passa a ser considerado assédio. E os exemplos mais comuns, eu já mencionei aqui alguns, a promessa de encerramento da empresa, de corte de vagas, de corte de salário, esses são os exemplos mais corriqueiros e são os exemplos que a gente pode mencionar que mais ensejaram condenação. A realização de reuniões no emprego com o intuito de divulgar determinada candidatura, a obrigatoriedade imposta ao empregado de participar de determinados atos de campanha de determinado partido político, de determinado candidato, esses também são exemplos comuns da prática e o que a gente tem acompanhado nas últimas eleições.
2: São 12:32, doutor, e também nas igrejas, porque nós vimos aqui uma campanha velada nas igrejas no Mato Grosso do Sul, pastor convida o candidato ao Senado, a governo, a deputado estadual e fala, olha, nós vamos aqui fazer uma oração pelo senhor e tal, nós não estamos impondo nem nada, só estamos fazendo uma oração, só que após as eleições a gente vê esses pastores sendo nomeados em gabinetes de prefeitos, gabinete de deputados. Como o senhor enxerga isso, ou isso não caracteriza um assédio de voto?
1: O assédio, o crime eleitoral, ele se caracteriza a partir do momento em que você se utiliza de grave ameaça ou de violência para coagir alguém a votar ou a não votar em determinado candidato. E também à medida em que você promete ao eleitor algum benefício em troca disso, em troca do voto ou do não votar em determinado candidato. Então, o simples encontro político dentro da igreja, ele não é por si só ilícito criminal, ilícito eleitoral.
2: Sim.
1: Agora, a partir do momento em que o pastor, ou quem quer que seja, tente coagir de forma violenta ou mediante grave ameaça, ou ofereça algum benefício ao eleitor em troca do voto, aí sim nós temos, aí sim se caracteriza o ilícito criminal previsto no Código Eleitoral.
2: E quais são os canais de comunicação para a denúncia do assédio do voto no Brasil nessas eleições de 2026?
1: Em relação ao assédio eleitoral no trabalho, a Justiça do Trabalho firmou um convênio recentemente com o TSE, com o Ministério Público do Trabalho e com o Ministério Público Eleitoral, de modo que no site do TST, no site dos Tribunais Regionais do Trabalho e no site do Ministério Público do Trabalho, você encontra canais para realizar a denúncia, inclusive para juntar provas. É importante que o trabalhador que se sinta vítima de assédio junte provas, pode ser prints de conversas no WhatsApp, aliás, o WhatsApp também é um meio muito comum para se praticar o assédio. Prints de conversa no WhatsApp, filmagens, gravações de áudio, enfim. E esses instrumentos são efetivos para denúncia de assédio eleitoral no trabalho. O assédio eleitoral geral, nas outras situações, o eleitor pode procurar o site do Ministério Público e da Justiça Eleitoral para realizar a denúncia.
2: O site, no caso do Ministério do Trabalho, qual que é mesmo?
1: Da Justiça do Trabalho, www.tst.jus.br e do MPT é www.mpt.mp.br.
2: Só digitar no Google, né, já vai encontrar, porque é de suma importância. Aliás, o Mato Grosso tem várias empresas grandes aí, crescendo cada vez mais, né? A geração de emprego no nosso estado tem aumentado bastante. Então, se o empregado aí se sentir prejudicado, pode fazer essas denúncias. Mais uma pergunta, Adilson?
3: Eu tenho uma dúvida aqui. Você falou das igrejas, que às vezes o pastor leva um político, faz oração, falar de política, né? Hoje, a bancada mais poderosa na Câmara dos Deputados é a bancada evangélica e a bancada do agronegócio. São as duas mais poderosas, que tem maior número de integrantes.
2: Sim.
3: A minha dúvida, o pastor, ele pode pedir o voto para um candidato da igreja dele dentro de um culto?
1: Sim, desde que ele não se utilize de violência ou de grave ameaça e nem prometa qualquer benesse, não há ilegalidade no sentido de o pastor ou quem quer que seja pedir voto dentro da igreja. A gente sabe que existe aí muitas vezes, e as pessoas questionam, é uma questão moral. As pessoas muitas vezes questionam isso, se isso seria moralmente correto, se isso seria moralmente certo, aceitável. E aí cada um pode fazer o seu juízo de valor em relação a isso. Mas o fato é que não existe qualquer vedação na lei que se exerça livremente, que se faça livremente a campanha política, desde que não se utilize de grave ameaça ou de violência. Agora, no caso do trabalho, a grave ameaça, ela já é presumida. Porque sim, já existe ali,
2: presta um serviço,
1: já existe uma relação de dependência do empregado em relação ao empregador, porque ele precisa do emprego.
2: Claro.
1: Então, por isso que no ambiente do trabalho o cuidado é maior, no sentido de que não se permite nem mesmo a divulgação de material político partidário. Agora, em outros ambientes, não existe a vedação para que os candidatos façam campanhas, ainda que seja na igreja, mas isso também não isenta ninguém de fazer questionamentos, né,
2: claro,
1: do ponto de vista moral, se isso seria correto ou não, enfim. Aí cabe ao fiel e ao pastor e à sua igreja se atentarem a essa situação.
0: Agora, doutor, talvez o nosso ouvinte que está em casa acompanhando essa entrevista pergunte: olha, eu estou passando por essa situação, né? Tem uma pressão, tem aqui, né, o patrão está pedindo voto para um determinado candidato.
2: Pedindo cópia do meu
0: título de eleitor. Foto, a hora que eu for fazer a minha votação. Como é que fica a proteção desse trabalhador? Porque talvez ele tenha muito medo de sofrer uma retaliação e não faça a denúncia.
1: Exatamente. A gente sabe que no mundo dos fatos, a gente sabe que muitas vezes quando o empregado denuncia, realiza a denúncia e aí alguma providência é tomada, ele corre o risco de ser dispensado. A gente sabe que isso acontece, infelizmente, que existem várias boas empresas que não fazem essa prática, mas sim, existem empresas que fazem. E neste caso, o trabalhador, se for demitido, ele tem direito a ser readmitido no emprego, porque isso vai se caracterizar com certeza uma dispensa discriminatória, e em caso de dispensa discriminatória, o trabalhador tem direito a ser readmitido ao emprego, recebendo inclusive o salário do período que ele ficou sem trabalhar.
0: Certo.
1: Então, caso ele venha a ser dispensado nessa situação, ele pode ajuizar uma ação na Justiça do Trabalho, alegando tudo isso, juntando as provas, mostrando o que aconteceu e postular que ele seja readmitido ao emprego com pagamento dos salários, ou inclusive, caso ele não queira a readmissão, ele recebe em dobro o período, uma indenização correspondente ao que ele deixou de receber em dobro.
0: Certo.
1: Ele pode optar entre as duas opções. Então, existe um instrumento previsto na lei para garantir, para proteger o empregado nestes casos.
2: Doutor, queremos agradecer aqui a sua presença, suas considerações finais, por gentileza.
1: Eu que agradeço, Tony, Mirtes, Adilson, pela oportunidade. Para nós, da Associação dos Magistrados da Justiça do Trabalho da 24ª Região, sim, é sempre uma honra colaborar com a imprensa, sim, e principalmente transmitir conhecimentos e informações que a gente acredita que sejam importantes para a sociedade e para o interesse público. Eu que agradeço.
2: Muito obrigado. Vamos para um rápido intervalo e voltamos com mais informações aqui no Jornal da Top, segunda edição. Já voltamos.
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6: Meio-dia e 45.
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9: Tem gente aí se preparando para ir para Bonito. E eu recomendo aí, ó, Balneário do Sol em Bonito, local maravilhoso para você passar em momentos agradáveis. É, nós vamos daqui a pouquinho estar falando de esporte, mas tem uma notícia aqui interessante. CBF discute futebol de Mato Grosso do Sul com Finesp.
10: Isso mesmo, a Fundação Municipal de Esportes, a Funesp, se reuniu com o presidente da CBF, Samir Schaud, né, para discutir aí o fortalecimento do futebol sul-mato-grossense. O encontro ocorreu na sede da Federação

0: de futebol aqui do estado e também tratou da parceria entre a FUNESP e a entidade estadual para a utilização dos estádios Jaques da Luz, nas Moreninhas e Vila Nácia em competições oficiais. A gestão, fiscalização e agendamento dos estádios continuam sob responsabilidade do município. O Jaques da Luz é atualmente o único estádio de Campo Grande com laudos e condições para receber as partidas profissionais. Segundo o diretor-presidente da FUNESP, Michael Mumad, a aproximação com entidades nacionais pode ajudar na construção de novas políticas para o esporte. A agenda continua nesta quinta-feira e a FUNESP também já participou hoje da inauguração do Centro de Desenvolvimento do Futebol na Avenida Tamandaré, na região do Vila Nácia.
1: 12 horas 47 minutos. Agora tem uma notícia aqui muito boa, porque é de suma importância ajudar as comunidades indígenas. E Mato Grosso do Sul recebe 18 mil cestas básicas da Conab. A notícia é de Érica Brás.
2: 18 mil cestas de alimentos foram entregues a comunidades indígenas em situação de insegurança alimentar no Mato Grosso do Sul. A entrega ocorreu nesta terça-feira, 1º de setembro, na capital Campo Grande. As cestas foram distribuídas pela Companhia Nacional de Abastecimento, a Conab, e as famílias indígenas em situação de vulnerabilidade foram mapeadas pelo Ministério do Desenvolvimento e Assistência Social, Família e Combate à Fome. As cestas são compostas por produtos da agricultura familiar, que foram adquiridos por meio do Programa de Aquisição de Alimentos, o PAA. O Ministério do Desenvolvimento Social mantém um plano de contingência para a resposta do Estado no caso de eventos climáticos que afetem populações em situação de vulnerabilidade. Reportagem Érica Brás.
1: 12 horas e 48 minutos. É Adilson Trindade, a novidade na política nacional é o crescimento assustador do candidato aí do Avante, né? É isso mesmo? 10% e alguns institutos já colocando aí ele com 12%.
3: É dois dígitos, né?
1: Isso.
3: Coisa, é isso porque não tem tempo de TV, né?
1: Não, não tem.
3: Ele usa apenas redes sociais, enquanto que o Caiado, por exemplo, ele que tem uma estrutura bem maior que a dele, caiu, né?
1: Sim.
3: Caiu nas pesquisas. Eu vi uma pesquisa hoje na CNN que é por 1%. 1%
1: Caiado. Aí judiou demais, né? O Augusto Cury, ele que é uma pessoa que escreve muito, vários livros, né? E de autoajuda, mas ele tem chamado a atenção em nível nacional e tem aí aparecido já acima dos 10%. Mirti Ramos.
0: Eu encontrei uma notícia aqui, dizendo o seguinte: essa notícia saiu no G1 e o estreante em eleições, o escritor Augusto Cury, do Avante, aparece pela primeira vez como terceiro colocado na corrida presidencial com 10% das intenções de voto na pesquisa Quest, divulgada na última quarta-feira, encomendada pelo jornal O Globo. O candidato do Avante está isolado em terceiro lugar, deixou para trás Renan Santos com 3%, o Caiado e o Zema com 1% cada. Agora, na pesquisa, Cury tinha 2%, mesmo índice de Zema, né? Uhum. E essa pesquisa foi divulgada agora dia 14 de agosto. Agora, conhecimento do eleitorado e potencial de voto e rejeição, né? O Cury, parcela dos eleitores, dizem conhecer o candidato e que poderiam votar nele. Então, ele cresceu de 10 para 21%, segundo os dados da Quest. A pesquisa também mostra que 54% ainda não conhecem o candidato, eram os 74% em agosto, e que 25% o rejeitam, antes eram 16%. Cury ficou mais conhecido e a rejeição aumentou, mas essa é mais baixa que as taxas do Lula, 53%, Flávio Bolsonaro, 55%, Caiado, 40%, e o Zema, 38%, e o Renan, 28%.
1: Então, Adilson Trindade, além de estar bem pontuado, ele não tem rejeição, rejeição muito baixa, né?
3: Muito baixa. Ele tem um livro, Nunca Desista dos Seus Sonhos, né?
1: Olha!
3: Tem um livro, eu já li esse livro.
1: Que ele venha realizar esse sonho.
3: Ele se tornou, né, Tony, a terceira via da corrida presidencial.
1: Sim. Olha só, temos uma notícia aqui de urgência. O vereador de Campo Grande, veterinário Francisco, do União Brasil, sofreu um mal-estar durante a sessão na Câmara Municipal na manhã desta quinta-feira e foi encaminhado com dores no peito ao hospital. Conforme apurado pela reportagem do jornal Mídia Max, o vereador estava na sessão, apresentou indicação e saiu do plenário andando. Na sequência, o doutor Lívio foi chamado pela assessoria para poder prestar atendimento. Desejamos aí boa recuperação e que ele venha aí estar bem de saúde, o veterinário Francisco. Inclusive, já deu entrevistas aqui na rede Top FM. Falando também aqui a participação de ouvintes a respeito da entrevista que fizemos agora recente, viu? Perguntaram, e os comissionados que são pressionados para poder pedir votos aí para os candidatos? Outro dizendo aqui, deu o que falar, hein, essa entrevista. Olha, tem secretaria sendo repartida, tal secretaria, metade dos professores tem que votarem em candidato tal, e tem secretarias aqui do governo que é para votar em candidato tal. Um outro disse aqui, parece-me que contrataram um monte de print aí neste período eleitoral, que durante o dia ele tem que trabalhar, mas à noite tem que pedir votos para candidatos de pessoas ligado à prefeitura de Campo Grande. Mirte Ramos.
0: O que a gente vai falar? Né? Infelizmente, né? A gente teve aqui um juiz que veio esclarecer para nós, por isso que eu fiz essa pergunta, né?
1: Sim.
0: Quando o funcionário ele denuncia, quais são. Muitos não denunciam porque tem medo das retaliações. Né? Agora a gente tem que lembrar, gente, o voto é secreto.
1: Sim.
0: O voto é seu. Se alguém está te pedindo voto, tem que denunciar, não tem outro jeito, senão a gente vai continuar colaborando para que esse tipo de coisa continue acontecendo. E aí a gente quer uma cidade. A gente começa assim, eu quero uma casa melhor, um bairro melhor, uma cidade melhor, um país melhor. Mas de que forma que eu também estou contribuindo para tudo isso? São situações delicadas, são situações muito difíceis, mas a gente precisa combater tudo isso. A gente fala mal, o meu serviço de saúde não é bom, a corrupção. Mas a gente vai continuar colaborando também com isso?
1: Agora é coisa mais fácil comprovar isso, né? É só chegar lá no carro do comissionado e ver o adesivo aonde o carro está estacionado, estampado, né? Então, assim, não é fácil, né? Na parte administrativa, jurídica, é uma coisa, né? Adilson Trindade, mas no dia a dia é outro, né?
3: É outro. Já ouvi de pessoas que eu tenho amizade, que eu conheço, que realmente diz que dessa pergunta aí, desse ouvinte nosso aí, realmente secretaria é dividido, tá?
1: É, né?
3: É, eles têm que inclusive usar o adesivo e participar, não é só isso não, tá?
1: Uhum.
3: Participar das reuniões políticas à noite, pra fazer número.
1: Outra coisa aqui, um outro ouvinte perguntando, olha, foi feito denúncia pelo Pardal em 2024, foi comprovado que foi feito PIX, que a pessoa trabalhava na prefeitura de Campo Grande e que a beneficiada foi a prefeita e que foi julgada no TRE, e o TRE falou que tá tudo certo, que não pode caçar a prefeita. Então, gente, uma coisa é a lei, na prática é outra. E os próprios embargadores comprovaram que houve a compra de voto, mas que não pode caçar a prefeita. Então, meu amigo, fazer denúncia, a pergunta é, fazer denúncia pra quê? Pra dar em nada? A prefeita tá aí administrando, foi inocentada e tá tudo certo.
3: Mas sabe qual a alegação, Tony? Que a prefeita, embora tenha sido beneficiada, né, com a compra de votos, ela não sabia.
1: Então, isso aí. Então, gente, é o seguinte, então é o seguinte, você que é candidato a deputado estadual e federal, basta você pegar o dinheiro, contratar várias pessoas, essas pessoas pedem voto pra você, e se a justiça eleitoral pegar, você fala que não sabia de nada, que tá liberado. considerado a compra de voto no Mato Grosso do Sul, segundo os desembargadores do TRE do Mato Grosso do Sul. Vamos acreditar que um dia isso vai mudar. Vamos agora à hora do esporte.
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1: Marcelo Cará, que nós temos aí do esporte? Quais as últimas novidades?
5: É, temos a semifinal da Copa do Brasil já quase definida, né?
1: Sim.
5: Esperando apenas o jogo entre Atlético Mineiro e o vencedor de Grêmio e Inter, que será hoje.
1: Hoje.
5: Que vai definir as semifinais.
1: Eu acho que a decisão vai ser nos pênaltis. Quem que tem o melhor goleiro? O do Inter ou do Grêmio?
5: O Grêmio, né?
1: Do Grêmio?
5: O Grêmio, o Grêmio. Deu um goleiro bom.
1: Então ele pode seleção, levar uma vantagem, né?
5: Exatamente.
1: Então pode levar uma vantagem.
5: Ele era o terceiro goleiro, né? É. E o Palmeiras pega o Vasco ganha de 2-0, hein?
1: Olha, eu acho que o Vasco, como são dois jogos, né? Um em São Paulo, outro no Rio, eu acredito que o Vasco vai jogar bem, mas na boa, já podemos colocar aí o Palmeiras mais uma vez em uma final.
5: Como finalista.
1: É.
5: E o Atlético Mineiro também, né? Tá, os repórteres esportivos estão falando que...
1: Olha, o Atlético Mineiro...
5: é o grande favorito dessa Copa do Brasil.
1: Eu acho que a decisão entre Grêmio e o Inter, mas depois, né? É que vai ser um dos dois, vai ser adversário do Atlético Mineiro. Eu acho que o Atlético leva uma grande vantagem para ir numa final.
5: Vai ser.
1: Agora, tem que combinar com o adversário, né?
5: Eu arrisco a final. Palmeiras e Atlético Mineiro.
1: Bom, mas tudo pode acontecer, inclusive nada.
5: Você também, Adilson?
3: Não.
5: Não. Qual que você arrisca?
3: O Vasco.
5: Vasco? Vasco e Atlético Mineiro.
3: Isso.
5: Boa.
1: Bom,
5: ontem nós tivemos o Flamengo, né?
1: Sim.
5: Que foi um jogo atrasado devido à Copa do Mundo, né?
1: 2-0.
5: 2-0. E quer falar?
1: Agora, sabe o que. Só um pontinho. Agora, sabe o que me chamou a atenção? Você vê que era um jogo atrasado, um jogo de suma importância, mas a gente sabia que o adversário era mais fraco. Sabe quantas mil pessoas lá no Maracanã?
5: 70 mil.
1: 60 mil pessoas.
5: Ah, foi 60 mil pessoas.
1: Aliás, os 10 jogos aí de maior público Flamengo no Maracanã.
5: Até que o Mirassol dá 60 mil pessoas.
1: 60 mil pessoas.
5: Mas o Flamengo tá em alta, né? O Flamengo também tá fungando aí.
1: Tá igual o Adilson, tá fungando.
5: Tá igual os cavalinhos lá do os cavalinhos lá do Fantástico, né?
1: Campeonato Brasileiro.
5: Então, aí com essa vitória do Flamengo em cima do Mirassol pela quarta rodada, o Mirassol ainda não ficou na zona de rebaixamento. Então tá em primeiro o Vasco, o Inter em segundo, o Remo em terceiro e a Chapecoense em 14º. Nesse final de semana, além do Campeonato Brasileiro, nós teremos a Fórmula 1 no Grande Prêmio da Itália de Monza.
1: Sim.
5: É o Grande Prêmio de Monza e teremos também no sábado Bragantino e Bahia, São Paulo Atlético Mineiro, Fluminense e Vasco, Clássico Carioca, e no domingo teremos Curitiba e Mirassol, Cruzeiro Atlético Paranaense, Remo e Flamengo, bom jogo isso aqui, hein? Inter e Santos, Botafogo e Palmeiras, Corinthians e Chapecoense também. Eu falo jogo bom porque quem tá lá embaixo não quer mais perder. Então eles vão fazer de tudo pra jogar o último, como se fosse o último jogo deles. Vitória e Grêmio, tá bom? E a Copa do Brasil na semana que vem volta com a semifinal, juntamente com a Libertadores e a Sul-Americana.
1: Tá? E nós vamos ficando por aqui, tá chegando aí a Flávia Becker, a Flavinha do rádio, trazendo muita música, muitos prêmios, participação dos ouvintes. Tô feliz.
5: Tô na top.
1: Até amanhã, se Deus quiser. Fui.
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11: 1:05.
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aí do outro ladinho do rádio, em casa, no carro, no paninho, trabalhando ou descansando. Já almoçou? Tá tudo certo aí? Já tá naquele cafezinho pós-almoço? Ah, que absurdo, nem inspirou. Mas

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4: Você sabia que o Caminho do Piabiru é uma rota histórica que conecta o Oceano Atlântico ao Pacífico, atravessando o Brasil, Peru e outros países da América Latina? Utilizado há mais de 3 mil anos por povos indígenas e, mais tarde, por exploradores europeus, como portugueses e espanhóis, o caminho serviu para a busca de ouro e prata. Urandir, um pesquisador brasileiro, começou a explorar esta rota na adolescência, investigando diversos trechos, como o que liga Cusco, no Peru, ao litoral brasileiro. O Piabiru facilitou migrações indígenas e teve um papel importante na colonização do sul do país. E as pesquisas continuam. Ficou curioso? 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
8: 1:25.
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0: quentíssima aqui no Norma Bahia. Por favor, atende a mãe, ela gosta da cama fria com Chris e Ralph. Esse é o nosso sucesso Top Becker.
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0: Então tá, então. Chega no palco, Chris e Ralph.

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3: 1:44

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2: 2:25.

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0: 2:42.
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sequência de sucesso desse palco. Falando em sucesso, tá começando aquela outra sequência. Os melhores anunciantes. Pra você conferir. Depois a gente volta pra entrar na última horinha de palco da Top. Já passou rápido a nossa quinta-feira, hein? E que é isso? Já no 13 de setembro de 2006. Tá participando 67992188550? Sucesso top por aqui. Capricha aí o programa aqui e a gente

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7: 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Juntando uma boa alimentação com exercício físico e treinamento mental, nos tornamos super-humanos. 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
7: Ai, tô por aqui, você do outro lado, e daqui a pouquinho tem aquele momento motivacional com a Elane Pires, aquele cafezinho. Eu acho.

0: extraordinário, gente. Que mulher é essa? Que perfeição, que beleza. Abre o olho, saindo do lado, viu? Sai que pega esperto. Não. Elaine Pires.
1: Boa tarde. Marinha. Boa tarde, ouvintes da Top FM. Como é que vocês estão, meus amores?
0: Pelos ouvintes vou responder. A gente tava com saudade de você, Elaine. Como é que você está?
1: Eu também fico sempre com muita saudade de vocês. Sinto falta a semana inteirinha.
0: Gente,
1: contando os minutos pra estar aqui.
0: Deixa eu falar pra vocês. Vocês vão ver nas gravações o quão a Elaine está maravilhosa.
1: Ah, especialmente pra
0: qual
1: vocês.
0: Qual é o motivo de tanta beleza, de tanto brilho? Você tá emanando, gente.
1: A felicidade.
0: Ai,
1: felicidade.
0: Ai, meu felicidade é bom demais, Deus. Hein? Vou parar por aqui, não vou entrar em detalhes, sei algumas coisas, então vou deixar quietinho, mas Elaine Pires por aqui, nessa quinta-feira, nesse cafezinho top, pra dar aquela palavra que a gente sempre fica esperando, né? E hoje, presta atenção, é sobre semear.
1: É isso, Elaine. E é um princípio, né? A palavra semear é bíblica. A palavra de Deus fala que tudo aquilo que nós semeamos, isso também nós colheremos. Então é um princípio, não importa o que possa acontecer, não tem como. A lei da semeadura, ela é a coisa mais provável, mais precisa,
0: tipo, você plantou,
1: que existe na face da terra, né?
0: É o português mais claro, plantou, filho, vai colher.
1: É
0: isso?
1: É exatamente isso.
0: Agora,
1: é bem interessante, porque quando a gente fala de semear, Flavinha, as pessoas logo pensam que é alguma coisa sobre dinheiro.
0: E não
1: é sobre dinheiro.
0: Antes fosse,
1: né?
0: Porque a riqueza,
1: porque,
0: então tá tudo certo.
1: Porque é como nós falamos a semana passada,
0: e
1: né?
0: Não
1: tem
0: é
1: gente
0: assim.
1: Que é tão pobre que só tem dinheiro,
0: e
1: né?
0: Não é assim.
1: E o ato de semear acontece todos os momentos na vida da gente. Acontecem todas as atitudes que nós tomamos. Todas as nossas atitudes são uma semente. Então, o que a gente tem que pensar sobre essas atitudes? É a semente. A semente, a gente enxerga ela, mas a gente não sabe o que vai dar daquela semente, né? Uhum. Você plantou, você não sabe o tempo que vai vir para colher, você não sabe se vai ser uma árvore alta, se vai ser uma árvore baixa, quando é que vai ter o fruto. Você não faz ideia quanto tempo vai levar para ela crescer,
0: se vai ter alguma modificação ou não, se o clima vai ficar bom para ir. Tudo isso conta.
1: Nossas atitudes são sementes. Tudo que nós fazemos na nossa vida é uma semente. Então, você tem que escolher o quê? É a qualidade da semente que você está plantando. Porque também não é simplesmente ir fazendo de qualquer jeito todas as coisas. É você escolher qual é a atitude que você vai tomar. Eu estava falando com você que aconteceu.
0: É hoje. Tranca pra isso, gente.
1: Algo muito interessante no velório do meu ex-marido.
0: Você havia comentado.
1: Porque quando eu era casada com ele, eu passei por situações muito, muito, muito complicadas. Só que eu tenho assim, na minha conduta mesmo, de nunca revidar nada do que as pessoas fazem pra mim de mal. Nada, nada, assim. O máximo que eu consigo fazer é ser indiferente.
0: Ótimo.
1: Sabe? Eu perdoo, mas eu não tenho amnésia. Então, às vezes, eu escolho não estar mais junto com essas pessoas. E lá no velório, tinha mais ou menos umas 5 pessoas que tinham sido muito más comigo no passado. Mas muito mesmo, assim, de me perseguir, de ser muito carrasco comigo. E eu sempre contribuí da melhor forma possível. Sempre fui muito amável com essas pessoas. Só que depois que eu descobri que eram elas, eu simplesmente me afastei. Mas não semeei nada de ruim. Muito pelo contrário, eu sempre semeava coisas maravilhosas na vida dessas pessoas. Tinha pessoas que eram minhas amigas, amicíssimas minhas, e estavam fazendo coisas ruins pra mim pelas costas. E no dia do velório, eu vou
0: justamente
1: falar,
0: justamente nesse momento,
1: estavam todos lá. E eu falei, eu vou. E fui, levei meu filho.
0: Ai, você sabia que essas pessoas estariam lá?
1: Ah, eu sabia. Ah. Eu sabia, mas eu falei, eu vou assim mesmo, porque eu tenho que semear isso na vida do meu filho. Como que é o velório do pai dele e eu não vou?
0: Uhum.
1: Né? Querendo ou não, a gente teve um passado. E aí, eu nunca vi tantas pessoas fazer fila pra me pedir perdão.
0: Tinha um momento que você tinha que estar lá mesmo.
1: Por quê? Porque eu semeei coisas boas. E quando eu semeei, eu não podia imaginar o que eu ia colher. né? E eu colhi, e no momento assim que eu estava semeando, eu estava passando por situações bem complicadas com essas pessoas.
0: Olha.
1: Mas mesmo assim eu escolhi semear o melhor. E depois me afastei, né? Me afastei, e aí eu tive essa retribuição, e eu chorei muito. Eu não sabia se eu chorava de tristeza porque o homem tinha falecido, é o pai do meu filho, ou se eu chorava de emoção, de ver tantas pessoas me ver ali e ter se arrependido e visto quanto que Deus abençoou a minha vida, quanto que Deus prosperou a minha vida, a transformação que eu sofri durante esse tempo, sempre para melhor, positivamente. Uhum. Com certeza são pessoas que me ouvem aqui na Top.
0: Com certeza.
1: Com certeza são mulheres que hoje me admiram demais da conta, que caiu a fichinha, né? Porque a gente prega muito a inteligência emocional. Caiu a fichinha e elas, na hora que me viram assim, chega, foi um choque. E eu fui lá e abracei uma por uma. Oh, e falei, nossa, que bom te ver aqui. E elas falaram, Elaine, eu preciso muito pedir perdão pra você, porque eu sei que o que eu fiz foi errado. Você me perdoa? Eu falei, claro que eu perdoo, nem lembro mais.
0: Nem lembro, mas falando em lembrar, é o seguinte, não, vamos continuar aqui. A gente precisa dar uma pausazinha rapidinho, Elaine, tá chegando os melhores anunciantes aqui, intervalo. A gente pode voltar, tá?
1: Pode,
0: sequência?
1: Pode, pode.
0: Rapidinho,
1: pode,
0: intervalo,
1: pode.
0: A gente volta.

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0: Isso, na top, Lucas e Igor chegando por aqui, Flash, meninos. Bom saber que você tá feliz porque tá na top. Seguinte, tá chegando, sabe quem por aqui agora? Ele, Johnny Love, diretamente, tá bom, da Dura Motors, ali no Aero Rancho, né, Johnny? Você tá bem, guri? Boa tarde pra você.
1: Oi, Flavinha Becker, mas eu estava com saudade de falar ao vivo com você na Top FM, com a Flavinha Becker, a Flávia Becker. 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
0: Ô, Johnny, obrigada, tá dado o recado, Dourado Motors pra você, Dourado Motors, Aero Rancho. Obrigada, Johnny, abraço pra todo mundo por aí. 3:27 agora.
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0: Ah, por que esses meninos querendo entrar pra cantar? Não é assim não, muita calma nessa hora. Bora dar sequência ao nosso cafezinho top com a Elaine. A gente tava falando sobre semear e o acontecimento do que aconteceu com ela aí nessa situação, né, Elaine?
5: E às vezes é sobre isso, sabe, Flavinha? Às vezes você trata alguém bem e você não recebe reciprocidade dessa pessoa, né? Às vezes você trabalha e no seu trabalho você não é reconhecido. Às vezes você pode ajudar alguém e ninguém fica sabendo que você ajudou, né? Às vezes você incentiva, às vezes você ensina e não recebe no mesmo momento, porque a semente na terra a gente não vê o que está acontecendo, mas lá está tudo se formando, lá está se formando raízes. E é assim na vida também, quando a gente semeia, a gente não vê o movimento na hora que a gente semeia, mas isso vai virando hábito na vida da gente, o hábito da generosidade, o hábito da justiça, e isso molda também a nossa vida, e lá na frente vai moldar a vida das pessoas também, porque tudo que nós fazemos é uma semente, entendeu? Então assim, eu quero muito deixar para os nossos ouvintes que eles possam todos os dias semear generosidade, semear amor, semear carinho na vida das pessoas, porque é isso que é importante, isso vira hábito e molda a gente, e pensa que não, mas a gente também transfere tudo que a gente sente, tudo que a gente faz, a gente transfere para a vida das pessoas todos os dias. Isso é o semear. Tudo aquilo que você semear, com certeza você também colherá.
0: Ah, minha irmã tinha mania de falar isso, né? Você tá pensando em colher ventinho, brisa suave, se a tempestade tá sendo colocada, né? Na planta, então, semear. A partir de agora você já sabe, então, tudo que você semear, você vai colher. Não tem como fugir disso. Tudo que você semear, tenha paciência. Na hora certa, você vai colher. Pode ficar tranquilo quanto a isso. Pensa assim com calminha agora. O que que você quer semear daqui pra frente? Como você vai semear? Aonde? Pensa nisso. Elaine Pires. Isso não paramos por aqui. Não. Tem nas redes sociais pra você querer muito mais com a Elaine Pires. É só acessar nosso Insta. Ó, nosso Insta já.
5: Não é, Elaine? Nosso Instagram, YouTube, Facebook é Elaine Pires Oficial CG. Sempre tem conteúdo diretamente de Deus, do céu, pro coraçãozinho de vocês. Eu sempre coloco coisas incríveis lá. Então, já vai lá e me segue. E beijo grande pra todos vocês. Tô feliz, eu tô na top.
0: Estamos felizes por ter você na top, Elaine. Durante a programação, na grade da programação da Top FM, tem um momento motivacional com a Elaine Pires. Que é pra você também acompanhar cada vez mais essas palavras de sabedoria. Beijo, minha amiga.
5: Beijo.
0: Sucesso, Deus continue te abençoando, viu?
5: Amém.
0: 3:31 pra aqui, o palco não para.
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3: 3:40.
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7: 3:48.

0: sorteio, gente. Não sorteamos nada hoje. Mas amanhã, sexta-feira, tem tudo e mais um pouquinho do que você merece. Beijo nesse coraçãozinho. Juízo. De verdade. Aproveita aí essa sequência de tarde. À noite, bom descanso. Que ao se deitar você possa de verdade ter as suas energias renovadíssimas, tá bom? Amanhã, a partir da uma, a gente se encontra novamente no Ponto da Torre. E é sexta-feira, hein? O que a sexta-feira vai prometer pra gente? Uma coisa eu te prometo. E cada vez mais e mais você faz moradinha aqui no meu coração. Nas minhas orações, vocês fazem parte, pode ter certeza disso. Um beijo carinhoso da Flavinha Beck nas ultiminhas de hoje.
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10: 4 e 5.
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13: Muito bem, Top Sertanejo está no ar. Muito boa tarde pra você que já tá na sintonia com a gente, né? Tava em rede, agora vamos ficar na unidade de Camapuã, para a nossa belíssima Camapuã em toda a região, também São Gabriel do Oeste e também Bandeirantes. Muito boa tarde pra vocês. Claro, né? Agradecendo você do sítio Chagas Fazenda, aonde tem o alcance da Top FM. Seja bem-vindo, bem-vinda também à nossa programação. Agora são 16:05, pedindo a graça do Pai que nos abençoe nesta tarde maravilhosa, tarde de quinta-feira, com muita paz, saúde, harmonia, alegria, prosperidade, tudo de bom que pedimos nesta tarde, hoje e sempre. Aí sim, possamos, claro, com certeza, tocar a boa moda sertaneja aqui no Top Sertanejo, comigo, Eliseiro Costa, e claro, com você do outro lado também. Tá nesse dia de hoje, dia 3/9/2026, claro, com certeza. Boa tarde também para você aí no seu veículo também, curtindo e acompanhando a Top FM. Você é o nosso convidado. Vamos mergulhar em grande sucesso, grandes modas raízes por aqui na Top FM até às 19 horas, tá bom? Você é meu convidado especial. Pega seu tererezinho ou prepara um cafezinho, um chimarrão e vem comigo que eu estou com você. Bora!

0: rebadão, hein? Ronaldo Viola e o João Carvalho, cópia da chave. Também passou por aqui Daniel com Zé Henrique e Gabriel. Proposta é o nome da canção, moda gravada com muito sucesso nos anos 80 com a dupla Gilberto de Mar. Meu amigo Adalto Siri, e aí? Gente finíssima, meu amigo de longas e longas datas. Fala comigo.
1: Feliciário, como é que você tá, meu amigo? Boa tarde.
0: Boa tarde, meu irmão.
1: Adalto Siriguela saindo de
0: gente finíssima.
1: De um sapinho pra trabalhar, pra passar a noite lá de serviço. Grande sucesso. Põe uma música pra nós aí, matemática.
0: Beleza.
1: Tem ela com o Peninha e tem ela com o Daniel. Qualquer um dos dois que você achar aí.
0: Tá bom.
1: Manda pra mim aí, beleza?
0: E aqui tem com as duas.
1: Música matemática, Elisiário. É nóis.
0: É nóis, tá aí, ó. Tá na top, tá.
1: Mas
0: beleza.
1: É top, Elisiário. O resto é tudo sutiã. Beleza? Um abraço.
0: Então tá bom, Adão. Tá aí, ó. Isso. Vamos conferir.

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10: 4:23.
11: Então tá bom, Davelin, está na top, vem comigo e eu vou passar o número pra você. Você que não tem, então daí, vou passar pra você o 96-11-40-48. Esse é o número do sucesso. Ajuda nós a fazer a programação. Top Sertanejo aqui na Top FM, diretamente do estúdio de Gamapuã. Claro, você vai falar comigo aqui, você não vai mandar mensagem para outro lugar, vai falar aqui com o amigo Elisiário, tá bom? Pode mandar seu áudio, pode mandar sua mensagem de texto, fica à vontade, sinta-se à vontade. Programação é minha, é sua, é nossa programação da tarde, tá bom? Começamos às 16 e vamos até às 19 horas. Se você preferir, no sistema do meu primo Kleber Justino, que tá lá na Autoelétrica Sandra, ele fala que agora é 4 horas da tarde e vai encerrar a programação do primo Elisiário às 7 horas da noite, no sistema que nós falava antigamente, né, primão? Então tá certo, um abraço pra você, pra toda a equipe, pra todos que estão trabalhando e, claro, ouvindo a Top FM e vamos que vamos com o sucesso que você pediu do Christian Alves, então vamos conferir.

0: aí, Zezé e Luciano, último dos apaixonados, só modão. Deixa eu mandar um boa tarde, né? Vou arriscar mandar um boa tarde, né, pro meu amigo Rodrigo Dias, grande eletricista, e também pro meu amigo Adalberto Pedreiro, mestre de obra. Um abraço pra vocês. Estão trabalhando, ouvindo Elisério Costa hoje, tá? Colocou o rádio de férias. Fala pra nós aí depois, Rodrigão. Betão, coloca um crédito pro Betão aí, o Rodrigo Dias, que ele tá só ligando o rádio, ele não tá mandando mensagem aqui pra nós, ele mandou na segunda-feira, dando boas-vindas pra nós aqui, depois ele sumiu do mapa, né? Aí ontem você pediu um modão pra você, pra ele, aí você conecta ele aí pra nós, tá bom? Feito assim, combinado? Então tá bom, então.
1: Boa tarde, Elisier.
0: Boa tarde.
1: Eu gostaria de ouvir a música que eu chamo a campeira, Por Onde Andei.
0: Bacana,
1: esse
0: boa moda.
1: Depois o Herpes, pra minha família Bortizal, meu pai da Orva Chave na Belo Horizonte, minha amiga Leonice lá na Fazenda Curu Sul.
0: Certo.
1: A gente ia lá, tá, pra gostar da música, mas eu desejo a todos uma boa tarde, né? Que Deus abençoe na final de tarde. Uma
0: amém.
1: Boa tarde.
0: Obrigado, boa tarde. A Leonice deve ser a esposa do meu amigo Natalino Xará, do meu sobrinho irmão de criação, né? Sobrinho de sangue verdadeiro e irmão de criação, criado junto com a gente, né?
2: Boa tarde, Lisiari, que eles são Ângela da Fazenda Palheira.
0: Boa tarde.
2: Eu queria ouvir Amantes e Amigos com o João Mineiro e Marciano. E tô feliz, tô na top.
0: Isso, feliz, tá na top. Duas modas ajeitadas. Se fica bom a programação, então vamos que vamos com o João Mineiro e Marciano. Modão dos anos 80.

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0: FM, seja bem-vindo, bem-vinda também, você que sintonizou agora com a gente, claro, com certeza, meu amigo Ataíde, vamos completar esse bloco aqui, eu já escolhi a minha aqui, ó, pra rodar, né? Eu escolhi a do Rick Renner, que vai ser a primeira do bloco, agora quero a sua pra nós fazer um bloco com duas modas ajeitadas, fala aí.
1: Meu amigo Elisiário, boa tarde.
0: Boa tarde, meu companheiro.
1: Estou agora já ouvindo o seu programa.
0: Tô nossa. Estou
1: sentadinho esperando um ano, mas agora já estou aqui em casa.
0: Bacana.
1: Foi preciso você mandar.
0: Claro que é.
1: Para nós aqui com Vieira, Vierico.
0: Ah.
1: A volta do boiadeiro.
0: Não. Então tá bom, combinado então. Vou trazer o Rick Renner, né? E aí na sequência o Vieira e Vieirinha, a volta do boiadeiro. 16h44. Seja bem-vindo. Bem-vindo à Top também.

Então daí, Vieirinha volta do boiadeiro, que depois César e Paulinho regravou, Lourenço Lorival regravou, né? Acho que Daniel também. Tem uma outra dupla, não sei se gravou primeiro de que é o Vieirinha, ou se foi, mas tem uma outra dupla antiga, até esse outro tava ouvindo ela, né? Também. Mas aí não, é o seguinte, já que você pediu um modão aí, ajeitado, falar nisso, vou aproveitar, tem que mandar mensagem depois pro Rodrigão, que o Rodrigão fanzaço da nossa programação, e ajuda sempre a gente fazer, ele gosta muito dessa moda volta do boiadeiro. Eu vou fazer o seguinte, para combinar com essa que você indicou aqui, agora são 16:51, vamos trazer uma mais ou menos no ritmo dessa sua? Então vamos. Conhece ou não? Conhece, né? Então vambora.

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13: 5 e 7.
14: Redal da mão, 5 e 7. Fala, meu amigo Márcio. E aí, tudo bem?
15: Ô, meu amigo Luiz Ar.
14: Você tá bom?
15: Essa mãe do Oliveira da Costa. Manda pra nós aí duas camisas. Ou se não, manda do Riquelme, né, aquela credencial.
14: Tá bom, deixa comigo, deixa comigo.
16: Olá, boa tarde, Zé. Como é que tá o lado lá? Eu também estou bem.
14: Não, peraí. Eu acho que você tinha acabado de chegar, você pulou da bike e já falou assim, vou mandar um áudio pro amigo Elisiário, não foi isso? Porque parece que você tá falando assustado, pega de novo, fala.
16: Olá, boa tarde, Zé, como é que tá o lado? Eu também estou bem aqui do lado do Ricardo, mas tô aqui o gênio pra nós escutar. O jeito do meu bem, o nome da canção. Não, essa do osso do coração. E vai pra trás pra onde que camar por região, uma boa tarde a todos e um abraço, nada, tchau, obrigado. Pega cachorro. Encontrar minha paixão, diga que eu ainda estou sozinho, naquele mesmo endereço, no mesmo lugar que foi o nosso último ninho. Diga a ela que depois que ela se mudou, eu casei com a saudade que restou do nosso grande amor. Tchau, minha. Pai cachorro.
14: Então dá certo, então. Bacana, deixa comigo, deixa comigo. Daqui a pouquinho nós rodamos. Anjo Loiro, na voz do Zé Rico, Garganta de Ouro. Vamos conferir. E aí, Naldo Moura? Tudo certo? Bora?

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9: 5:23.

0: casa. Chega.
1: Então tá bom, todo mundo é de casa. Chega mais, tá aí, Troféu de Dor, sucesso absoluto, né? Então tá bom demais da conta, tá certo. Mandando boa tarde pra você que tá sintonizando agora com a gente. Agora são 5 horas e 27 minutos. Claro, se você preferir, né? Agora são 17 horas e 27 minutos por aqui na Top FM, nos estúdios de Camapó. Vamos trazer uma das antigas do Chitão e Chororó. Mário, obrigado, seja bem-vindo aqui, né, nesse fim de tarde na programação nossa. Depois você. E depois eu vou escolher uma moda. É, vou escolher uma moda aqui, vou tentar lembrar de algumas, né? Eu sei que você gosta de várias modas. Vamos fazer o seguinte, outro dia eu acho que você não tava, acho que foi aquele dia que você viajou, e eu toquei uma moda que nós gosta dela, com o Teodoro Sampaio, com o Tiagão, né? E eu vou rodar depois dessa do Chitão e Chororó, beleza? É, vamos. O Teodoro Sampaio não passou por aqui ainda, está com vontade de vir ao palco da Top FM, então logo na sequência dessa antiga aqui do Chitão e Chororó, já vem esse modão.

0: um sentido doído todo por amor com o Diadora Sampaio. Meu amigo, né? Tem um amigo meu uma vez que ele na realidade não pichou o muro, mas ele pichou, né? Escreveu com giz na ponte, naquele no guarda-mão, né? Mas não teve volta não teve jeito não, né? Um amigo meu lá da Vila Isolina, né? Das antigas. Mas faz tempo isso aí, né? Dos anos 90. Valdomiro, e aí, meu irmão? Obrigado por você estar aqui. Valdomiro, você tem notícia do Michel? Depois você manda, eu tô sem o número dele, você manda uma mensagem pra ele, pra mim, um áudio, pode mandar, escuta, presta atenção no que eu vou te falar, manda, reclama, fala que eu tô cramoso aqui. Eu acho que foi ontem, antes de ontem, eu vi ele saindo na Hilux, não é? E aí eu cumprimentei ele, ele tava com o vidro fechado, no ar-condicionado, ele não falou comigo não, não sei se ele não escutou, depois você fala pra ele que eu tô cramoso aqui, tá bom? É o nosso amigo Michael Rocha, sobrinho do Gilmar Rocha, né? Da família Rocha, que é família gente finíssima, né? Família que a gente teve contato, cortei o cabelo de vários e vários. Rocha, né? O Gilberto Rocha, um abraço pra toda a família, né? E cortei o cabelo do saudoso Zé Rocha, cortava só comigo. Papai da gurizada toda aí, né? Tá certo, um abraço pra toda a família Rocha, tá bom? É, fala, Valdomiro.
1: Boa tarde, eu...
0: Rogério. Oi, fala.
1: Tudo bom?
0: Tudo bem, meu amigo.
1: Rogério, manda aí a garagem da vizinha, Sandro Gustavo.
0: Garagem da vizinha?
1: Fernando Maria Pires, Marciano e Família.
0: É, será que o Marciano vai querer a garagem?
1: Para o...
0: Naldo Moura Sérgio, gosta da garagem.
1: Donil. O chinelado e mais uns 10, né?
0: Entendi.
1: Fala, amigo. Fala. Boa tarde.
0: Naldo Moura gosta de uma garagem, viu? Marciano, não sei se ele tá gostando muito da garagem, não, mas tudo bem. Antes um pouquinho, volta por cima. Modão, 17 que.

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1: 5:45.
2: Redalda Bom da Avenida na Top, vem comigo. Fala, Vandão.
3: Olha, Luiziano, a programação tá um milhão de boa, hein? Rapaz, vai ficar melhor agora. Depois você troca pra mim, devolva a passagem. Aí você escolhe, hein? Tem tantos cantores que cantou, né? Vem, Vandão. Todos cantam quase bem, né? Falou, meu amigo? Um abração, bom final de tarde aí.
2: Olha, todos cantam bem, concordo plenamente. Mas é o seguinte, eu vou ver se eu acho que o compositor dela, né, que é o sogro do Chitãozinho, Chororó, né? O Chororó é o mais miudinho. O Zé do Rancho, ele vai tocar e o Chitãozinho Chororó vai cantar. Ele vai tocar, solar o violão. Devolva a passagem, vou buscar ela aí, né, daqui, depois dessa daqui do Pedro Bento e o Zé da Estrada com as irmãs Galvãs, nós já traz ela, tá bom?

0: Tá aí a fera. E aí, Vandão, o que você me fala? Foi mais ou menos ou não? E o sogro do homem, toca ou não? Fala aí, que até chegou um áudio.
1: Eles, Yara, aí você puxou lá do fundo do baú, né? É a original, né?
0: É, quem original.
1: Fez a música.
0: Alô, música original.
1: Meu amigo.
0: Falou, não, deixa eu te falar pra você, Vandão. Deixa eu falar, eu vou falar daqui a pouquinho com o Naldo Moura e também o Márcio Amorim. Deixa eu falar com eles agora. Mas aí, já que nós falamos do Zé do Rancho, eu sempre falo, né? Quem toca programação, moda sertaneja, deixa eu pegar aqui minha trilha aqui, peraí. Pra lá explosear, agora são 5h53. A gente que gosta, a gente tem que trazer a curiosidade, né? Falar, prosear. Por exemplo, Zé do Rancho e o Zé do Pinho foi uma dupla fantástica. Tem moda aqui, ó. Suma, olha, tá rumo rodar, tem moda aqui que fez sucesso aqui no estado aqui. Depois que a Rosa mudou, tem outras e outras. Que é deles. Eles gravou primeiro, bem lá nos anos 80, Zé do Rancho e Zé do Pinho, uma dupla fantástica. E o Zé do Pinho um dia chegou e falou pro Zé do Rancho que não queria mais, tal coisa, né? Então daqui a pouco nós vamos tocar um grande sucesso, viu, Vandão? Um grande sucesso do Zé do Rancho, esse senhor que solou, que é sogro, que já é saudoso, né, do Chororó. Então vamos tocar um modão, você vai conhecer e vai lembrar, tá bom? Fala, Naldo Moura.
2: Oi, Elisiago, toca aí o Barreireto.
0: Qual que é?
2: A Dama do Vestido Longo.
0: Boa moda.
2: É o nome da canção.
0: Aquela que fala assim, que ela senta em frente à penteadeira, olha no espelho o seu rosto, no espelho o seu rosto abatido, é essa, né? Então tá.
2: E vai pra todo esse porrão. E uma boa noite a todos e um abraço do Naldão.
0: Não, você...
2: Tchau, obrigado.
0: Ah, mas aí como é que.
2: Aí deitar, Lulu.
0: Você já vai dormir já? Não, ainda não, né? Você vai escutar a moda daqui a pouco, né? Então tá bom.
3: Ô, Lizar, que é um muito novo. Manda aquela passarinho sem ninho. Vamos rasgar o peito hoje. Já estamos invernando, hein?
0: Já tá
3: invernando. Já tentou.
0: Então tá bom, daqui a pouco na roda. Vamos trazer o Zé do Rancho e o Zé do Pinça, dupla das antigas, dupla fantástica. Vamos conferir. Lembra dessa ou não, Vandão? Lembra ou não lembra?

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11: 6 e 4.

0: Deus, parada dura, pássaro sem ninho, meu amigo Márcio. Aqui os modão aqui é diferenciado mesmo. Nós gostamos dos modão e gostamos, nós mergulhamos nas modas boas e, claro, trazemos pra vocês sempre modas boas mesmo, né? E muita dupla, né? Isso que eu falo, né? Você toca hoje, por exemplo, João Paulo Daniel, né? Não rodou nenhum. Jean Giovanni, Mato Grosso e Matias ainda não rodamos, então, claro, ainda pode rodar ainda, né? É, Chico Rei Paraná, eu também acho que não. Jair que rodamos, né? Tem muita dupla, muita dupla, né? Então, a programação, se você queira fazer uma programação diferenciada, claro, com certeza faz, né? Agora há pouco mesmo a gente rodou aí o Zé do Rancho, o Zé do Pinho, né? E o Júlio falou, olha, Zé, modão, né, Júlio? Vamos falar? Vamos pedir outro modão também, né? Boa moda também que você
1: boa
0: vai pedir.
1: Boa tarde, meu amigo Lisiás. Que moda é essa que tá tocando, hein? Trem é bom demais, né? Deixa eu te falar, se tiver como, toca pra mim aí, Goiânia e Paranaense, a viola e a saudade. Se tiver como, toca aí, meu amigo, nós escutar aqui, eu
0: agora
1: preciso
0: pra quem
1: gostar da moda.
0: E essa foi
1: um abraço.
0: E essa foi bem rodada no Brasilzão, essa aqui eu toquei muito, essa moda.

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10: 6:23.
11: Então tá bom, 6:23, eu tô por aqui outra vez, nós vamos até as 19 horas, claro, se você deixar seu rádio ligado aí, não desliga não, fica comigo. É, mais uma vez, boa noite pra você do City Chagas Fazenda, onde tem o alcance da Top FM, ainda tem mais de meia hora. Marcinho, fala comigo.
12: Boa noite, meu amigo Lisiaro, roda pra nós aí com Vini Gelo, aí é só bebendo. É pra você, pra todo que estiver ouvindo aí, beleza? Abraço, boa noite.
11: Beleza, um abraço, meu amigo. Então dá certo, então, já rodamos, segunda do bloco musical. Já que eu tava falando em Gilberto Gilmar, será que tem algum uma moda do Gilberto Gilmar que fez muito sucesso? Tem mais recente, mas será que dos anos 80 tem alguma? Vamos ver aqui. Deixa cair, vamos ver. Vamos conferir. Vamos ver. Ó, tem. Caiu. Chegou.

0: Então tá certo, Gine Gine aí é só bebendo, Gilberto Gilmar, só mais uma vez, modão, fala meu companheiro.
1: Ô meu amigo Zé Arosa, eu pedi aquela música da viola saudade, eu tenho a viola, mas tocar jamais, ó.
0: É viola mesmo? Eu tô olhando aqui, rapaz, deixa eu dar uma olhada aqui. Ah, rapaz, mas tem que aprender então, é um compadre meu uma vez, saudoso, meu compadre Alexandre, né? Se acidentou, faleceu, grande compadre meu. Ele tinha viola, deixou a viola comigo, compadre, vê se aprende, que eu não consegui não. Aí ficou um dia, eu falei, compadre, leva embora com eu também. Não, ele falou, mas você não quer ficar mais um pouco? Eu falei, tá juntando poeira aí, eu tenho vontade de aprender a tocar violão. Na realidade, o violão eu comprei uma vez, mas aí acabou, na época eu trabalhava muito em fazenda, e eu não levava, achava bonitinho demais, tal de uma marca boa, tal de Jorge. E aí eu fui deixando guardado, acabei vendendo e não aprendi, né? Quando chegava, né? Ficava naquela correria danada e acabou não aprendendo. Mas é assim mesmo. Mas vai tentando aí, vai ouvindo as modas aqui comigo, que nós vamos. Você vai acabar aprendendo. Vamos trazer mais moda boa, com dupla mais diferenciada. Trazer o Chanchelé de Montenegro. Tem o Naldo Moro, como é que é o nome dessa dupla que você fala? É Chanchilim e Montenegro? É. E aí vamos trazer o Raio Romário também, gravou em 1991 e eu comprei essa fita desse LP que o Raio Romário vai tocar aqui, viu, Júlio? Sério, já era nascido em 1991, Júlio, ou não? Já? Ainda não, né? Você deve ter quantos anos? 34, 33, por aí? Mais ou menos isso, né? Bora com moda, trazer o Chanchelé de Montenegro, Chanchilim e Montenegro, né, Naldo Moura? Então vai lá.

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Aí, secretário da noite. Aí depois o Naldo Moura fez a correção. Falou: não, rapaz, é seresteiro, né? Não, vai. Então tá certo, então. Agora são 18h47. Daqui a pouquinho, hora de nós embora jantar, né, Naldo Moura? Pegar, você já jantou? Tomou um cafezinho? É? Então tá certo, né? Eu vou preparar. Né? Eu não posso estar tomando tereré, né? Aqui durante a programação, no período da tarde, principalmente. Se tomar logo, fica sem voz, né? Vou preparar um chimarrão, trazer uma cuia, né? E aí fazer um chimarrãozinho ali pra 5, né? Vai tomando chimarrãozinho, vai prosseando, vai falando e vai que vai, né? Vamos trazer uma do Christian Ralph? Vamos trazer então. Conferir.

0: feliz.
1: Isso, coração quer te encontrar. Na voz da dupla Leandro Leonardo, né? Cantava demais. Anos 90. Chris Ralph, anos 2000. É só dizer o preço. E claro, o homem mais amado do Brasil. Nós já rodamos aqui. O Naldo Moura que indicou. Tá lá ouvindo. Né? Já preparando pra dormir. Então tá certo. Vambora, né? Falar nisso. Hoje nós não tocamos nada de chamamé, mas vamos finalizar. Aí com os dois ou três chamamé pra nós finalizar, tá bom? Agora são 18h55. Faltando 5 minutos. Para as 19 horas. E claro, agradecer você que ficou sintonizadinho comigo. Você que sintonizou um pouquinho também, muito obrigado pelo carinho, obrigado pela preferência, e agradecendo você aqui da nossa belíssima Camapuã e região, também agradecer os municípios vizinhos, que nós temos alcance, né? Bandeirantes e também São Gabriel do Oeste. Uma boa noite a todos, fiquem todos com Deus eu sigo.

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motorista. Alô, queixada, como é que tá por aí, queixada? Como é que tá o busão aí, queixada? Fala comigo. Hã? Como é que tá o busão? Tá cheio? Grande queixada, e nosso Marrom tá por aí também? Ô Marrom, fala um oi aí, Marrom. Fala um oi aí. Marrom tá no busão junto com o queixada aí, né, indo pra casa descansar. Grande queixada, grande Marrom. Obrigado aí pela audiência. Quem mais, Bidu, quem mais tá ouvindo a Rede Top FM? Deixa eu mandar um aluguinho pra quem? Pra nossa amiga Vânia Silva. Alô, Vânia Silva, como é que tá por aí? Ligado na Rede Top FM? Obrigado pelo carinho. Grande Vânia, ligado na Rede Top. Ótima vida pra você. Obrigado pela audiência, minha amiga. Gente, são 7:05. Quero mandar um alô lá pra Camapuã, meus amigos aqui de Camapuã, aliás. Pela nossa 90.9, nossos amigos de São Gabriel do Oeste, de Bandeirantes. Também Ribas do Rio Pardo, nossos amigos de Caracol, Porto Murtinho, Antônio João, Bela Vista, Ibiema. Também quero mandar um grupo para meus amigos aqui de Dourados, lá de Dourados, Douradina, Fátima do Sul. Pessoal, ouvindo em peso a Rede Top, hein? Obrigado pelo carinho, obrigado pela grande audiência. Bora, Bidô!

0: gravando Tigrinho quando acabar, quem dizer que a gíria é difícil.
1: Para aquele negócio de tigrinho aí. O negócio de tigrinho tá dando rolo. Para com esse negócio aí. É não, gordinho, como é que tá, gordinho? Fala comigo, boa noite. Oh,
2: boa noite, boa noite, boa noite, meu amigo Bidu.
1: E aí, gordinho?
2: Bidu, tão por cá, Bidu. Ah. Saindo aqui do Chapadão do Sul. É. Vamos ali em busca da nossa capital morena, Bidu. Ligadão na top, tá só curtindo os rodão, meu irmão.
1: Isso aí.
2: Tô feliz, tô na top. Ah. Agora é cor e pancada nesse caminhão, Bidu.
1: Pra cima.
2: Se Deus quiser, daqui um pouquinho nós chega aí no Campo Grande aí.
1: Daqui a pouco eu volto com muito mais bolo, segura aí.
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13: Minuto daquela pesquisa com Regiane Assolini. Você sabia que o Caminho do Piaberu é uma rota histórica que conecta o Oceano Atlântico ao Pacífico, atravessando o Brasil, Peru e outros países da América Latina? Utilizado há mais de 3 mil anos por povos indígenas e, mais tarde, por exploradores europeus, como portugueses e espanhóis, o caminho serviu para a busca de ouro e prata. Urandir, um pesquisador brasileiro, começou a explorar esta rota na adolescência, investigando diversos trechos, como o que liga Cusco, no Peru, ao litoral brasileiro. O Piaberu facilitou migrações indígenas e teve um papel importante na colonização do sul do país. E as pesquisas continuam. Ficou curioso? 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
1: 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Meus patrocinadores aqui da Rede Top FM, também quero mandar um alô lá pro meu amigo Jorge. E aí, Jorge, como é que tá a vida por aí, cara? Ah, fala comigo, boa noite, boa noite.
2: Dona Top, é o Jorge Pinho do aplicativo, boa noite.

0: 7:30.
1: Muita sofrência.
0: É muita sofrência, seu Bidu. Muita sofrência, Bidu.

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0: galera aí, tá curtindo a Top FM? Obrigado pelo carinho. É a Rede Top.
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0: Quero mandar aqui um alô especial, meu amigo Queixada. Alô, Queixada, como é que tá por aí o busão? Ah, fala comigo. Tá corrido, tá cheio o ônibus. Grande Queixada, obrigado pelo carinho, pela grande audiência. Quem mais tá ouvindo o Clube do Bedô? Deixa eu dar uma olhada aqui no nosso WhatsApp. Olha, nós temos pra você hoje aqui. Você, eu nem falei que nós temos aqui hoje, hein, Bedô? Tá louco, hein, rapaz? É, não falamos, não. Nós temos, vou sortear mais uma pessoa pra concorrer a uma cesta básica amanhã. Sexta-feira, tá? Então vai mandando o seu alô, seu recadinho aí, participe, manda seu áudio, seu texto, eu quero falar com você. 992-18-8550, participa, manda aquele abraço, pede aquela música, talvez nós toca, talvez não, né? É questão que o tempo é curto, tem que ter paciência, mas a hora encaixa aqui e fica no prego, né? Toca amanhã, toca depois, fica tranquilo. Aqui na Top é assim, toca muita música o tempo todo aí e com certeza o que você pediu hoje, toca na hora, senão daqui a pouquinho toca, entra na nossa grade aqui, pode ficar tranquilo. Essa é a Top, feita pra vocês aí, ó, ouvintes de Campo Grande, do todo nosso estado, vocês são o número um do Brasil.
2: Boa noite, Bidu, boa noite, aqui é a Flávia Caldias, do Copa Trabalho, passando pra desejar a todos aí uma ótima noite de quinta-feira e me coloca no sorteio.
0: Tá no
2: tô
0: sorteio.
2: Feliz, tô na Top.
0: Tá no sorteio.
2: Bidu, você já foi no show de calcinha preta?
0: Não, eu fui sem calcinha, eu fui de zorba. É, mas eu fui já. É bom demais, né? Hã? É. Eu não fui de calcinha preta, eu fui de cueca, né? Se não me lembro, era vermelha a cueca que eu fui. Ei, Flávia, obrigado pelo carinho aí, minha amiga. Quem mais está ouvindo a Rede Top? Minha amiga Nádia dos Santos Almeida, ligado no Bidô. Quem mais? Quem mais? Quem mais? Fala comigo, 992-18-8550. Dá tempo de mais um aqui? Bora lá, Bidô, bora lá, boa noite.
3: Boa noite, Claudio Bidô.
0: E aí, jovem?
3: Coloca meu nome no sorteio aí,
0: tá no sorteio.
3: Meu nome é Epídio Barbosa Dias.
0: Seu Epídio. Tranquilo, pá.
3: Ô, Claudio.
0: Ah, lança a bola.
3: Tem jeito de você trocar uma música com a Fátima Leão,
0: oi,
3: Pecado
0: tem.
3: De Amor.
0: Tem, claro que tem.
3: Toca pra nós aí, fica com Deus.
0: Eu volto com ela daqui a pouquinho, tá bom? Obrigado aí, seu filho, pela grande audiência. Obrigado pelo carinho, obrigado pela audiência, meninada.
4: Boa noite, Bidu, aqui é Elisângela de Calafão.
0: Elisângela, vamos.
4: Quero ouvir Mesa 14,
0: Mesa com
4: Nando Moreno.
0: Eita, nós, hein?
4: Tô feliz, tô na Top.
0: Eu
4: quero
0: acho,
4: participar da sexta.
0: Eu acho que o povo aí quer tomar uma, pelo jeito aí, né? Né? O pessoal tá apaixonado aqui, né? Só música apaixonada, só música, né? Isso dá vontade de levantar o copo. Gente, olha, daqui a pouco eu volto com muito mais sucesso, muito mais luto, mas participa aí, manda seu áudio, seu texto, fique à vontade. Vou repetir o nosso telefone pra você mandar aqui o alô, tá? 992-18-8550. Você participa, né? Concorre a uma cesta da SS Cesta Básica amanhã, né? Que tal, né? Rolou, né, não? Daqui a pouco eu retorno com muito mais. Chama
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0: Bora lá, gente, são 7:40.
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música de quinta a sábado. Hoje já tem modão por lá, hein, gente? Búzios, Miraforma, 18 no bairro Nova Lima. E atenção, atenção, atenção! Presta atenção aí, viu? Você que tá circulando aqui em Campo Grande, quer ganhar um lanche? Quer ganhar um x-salada? Uma batata e uma Coca-Cola? Então você pega o seu carangão agora e você vai ganhar, não é nem

gente, hein? Você vai ganhar um combo do Léo: batata, x-salada e Coca-Cola. Duvido você chegar lá agora. Tem que estar com o som ligado e buzinando.

Segredo, música de 1998. Desfilando o nosso culto de dor.

0: Bidu.
1: Oi.
0: Tudo bem com você?
1: Eu tô bem, mulher. Como é que tá, minha amiga Cidinha?
0: Dá uma música aí pra mim.
1: Tem música, lança.
0: Bem parada, Duda.
1: Ah. É? Olha.
0: Agenda rabiscada.
1: Agenda rabiscada, Cidinha.
0: Conselhos pra vocês aí da rádio.
1: Obrigado.
0: Quem gostar da música?
1: Tá bom, fechou.
0: Tá na top, está feliz.
1: Tô feliz, tô na top, pelo meu. Alô, Paulistinha, boa noite, Paulistinha, como é que tá?
2: Fala, Bidu, boa noite, Bidu. Maravilha, um espetáculo, emoção, né, Bidu? Tô passando por aqui, Bidu, já parabenizando você, toda a equipe aí do seu programa, né? Eu, Paulistinha, é claro, quero aí mandar um abraço super especial para todos os nossos companheiros de comunicação da Top FM, que manda aí um sinal para todo o Mato Grosso Sul nessa comunicação, né, Bidu?
1: Vou
2: parabenizar mais uma vez aí o seu programa, também
1: o
2: programa
1: do Bidu,
2: por esse programa maravilhoso que você faz aí, que você apresenta. Parabéns, tá bom? Parabéns, meu irmão. Receba esse parabéns desse humilde locutor Paulistinha. E dizer que, rapaz, nesse exato momento, acabei de chegar lá na Pesquisa. Subindo aqui na minha residência própria, meu grande compadre reapaixonado pelo Bairro da Planta, meu amigo Abner, grande comunicador também, ele que faz a voz padrão do rodeio brasileiro, comercial em todas as arenas do rodeio. Inclusive, meu amigo, ele vai falar comigo lá em Rochedo aí no próximo mês, se Deus quiser, né? Fazendo a voz comercial padrão pra mim lá, e a narração é minha do Renato Castelo. Então vai cair a feira. Bidu, mais uma vez, parabéns pelo seu programa e todos aí, você tá sabendo, Bidu?
1: Não, conta.
2: Vamos aí parabenizar, né? Desejar também. Alô, meu patrão do pé quente, como é que tá o senhor, Tony Wendo? Parabéns, meu irmão. Parabéns a toda a equipe aí da Top FM. Bidu, vem embora. Um abraço pra você, meu irmão. Bom trabalho aí, continua aí, sendo essa pessoa maravilhosa que você é, né? Sempre de bem com a vida. Parabéns a toda a nossa programação da Top FM.

0: Muito mais música na nossa top, hein?
1: Eu vou e volto!
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